0: vai ouvir também arte e música.
1: O uso de materiais pedagógicos relacionados a essas disciplinas chegou a 45% das escolas públicas em 2024. Natália Koslick.
2: Essa ampliação está associada a melhores notas em língua portuguesa e matemática, além de menores índices de distorção e dado sério.
0: Hoje na apresentação da Voz do Brasil, eu, Mariana Jungmann e Luciano Seixas.
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0: Regulamentação dos meios digitais, combate ao crime organizado e crescimento econômico equilibrado foram alguns dos temas discutidos pelo presidente Lula hoje em Evian, na França.
1: Lula participou como convidado do encontro do G7, grupo formado pelas principais economias desenvolvidas do Ocidente.
0: A repórter Luana Karen esteve lá acompanhando esse último dia de encontro.
3: No último dia de debates em Evian, na França, o presidente Lula defendeu a ampliação de investimentos em desenvolvimento, infraestrutura e qualificação profissional durante a sessão do G7, que reuniu representantes das principais economias desenvolvidas do mundo. Em coletiva à imprensa, o presidente brasileiro informou que foram discutidas formas de alcançar um crescimento econômico equilibrado que beneficie todos os países.
4: Cada reunião do G7 é a oportunidade da gente discutir com os países desenvolvidos tanto o equilíbrio quanto o desequilíbrio na ordem política, econômica e social, levando em conta a necessidade de cada país. O mundo precisa crescer para que a economia volte a crescer. Não adianta crescer só para a Alemanha, crescer só para os Estados Unidos, crescer só para a França. Não, é preciso, sem diminuir o padrão de vida deles, crescer para outros países.
3: Outro assunto em pauta foi a inteligência artificial. Junto a chefes de governo e de Estado e CEOs das principais empresas de tecnologia do mundo, o presidente Lula defendeu a regulamentação dos meios digitais para proteger direitos fundamentais de crianças, adolescentes e mulheres. E apresentou como um exemplo o Estatuto Digital para Crianças e Adolescentes, aprovado recentemente no Brasil, com obrigações para as empresas de tecnologia.
4: Fiz questão de dizer para eles duas coisas importantes que o Brasil fez. A proibição de telefone nas escolas e, segundo, o ECA Digital, que é a regulação digital mais importante feita no mundo para jovens e adolescentes. E eu queria que eles conhecessem.
3: No intervalo das reuniões ampliadas, Lula teve encontros bilaterais com o presidente do Egito, Abdel Fattah el-Sisi, e com o presidente da Ucrânia, Volodymyr Zelensky. De volta a Genebra, Lula se encontrou com o secretário-geral da Interpol, Valdeci Urquiza. A reunião tratou de ações concretas voltadas à América do Sul para fazer frente ao crime organizado transnacional. O diretor-geral da Polícia Federal, Andrei Rodrigues, destacou a colaboração do Brasil nesse trabalho.
5: Vamos reunir os 12 países sul-americanos num grande esforço para o enfrentamento ao tráfico de drogas, tráfico de armas, crimes ambientais, enfim, todos aqueles delitos que nós pudermos fazer a investigação. No passado, retiramos mais de 10 bilhões de reais do crime organizado e agora, com essa nova iniciativa e essa parceria, não só do Brasil, mas de todos os países com a Interpol, vai ser possível ampliar essa capacidade operacional e alcançar patrimônios ocultos.
3: Ainda na entrevista que deu aos jornalistas, o presidente Lula destacou a relação do país com a China e voltou a reafirmar a soberania brasileira, inclusive em relação às eleições. Ao final da coletiva, o presidente Lula embarcou de volta ao Brasil. De Genebra, na Suíça, Luana Karen.
1: Mais água para 498 municípios que sofrem com o período de clima seco.
0: O governo do Brasil anunciou a instalação de quase 21 mil cisternas para garantir o abastecimento nos estados do semiárido.
1: A repórter Gabriela Noronha acompanhou esse anúncio e traz para a gente os detalhes. Boa noite, Gabriela.
6: Boa noite, Luciano, Mariana. Boa noite a todos que nos ouvem na Voz do Brasil. Olha, foram assinados hoje as ordens de serviço que autorizam a instalação de cerca de 21 mil cisternas. Essas unidades vão beneficiar 498 municípios em 8 estados, que são Bahia, Ceará, Minas Gerais, Paraíba, Pernambuco, Piauí, Rio Grande do Norte e Sergipe. Para esta ação, estão sendo investidos mais de 250 milhões de reais. Segundo o governo, o objetivo é garantir a captação e armazenamento de água em períodos de estiagem, além de reduzir a dependência de soluções emergenciais no semiárido brasileiro, como o abastecimento por carros-pipa. As famílias beneficiadas foram selecionadas de acordo com critérios técnicos e sociais, priorizando populações em situação de maior vulnerabilidade, inscritas no Cadastro Único, famílias chefiadas por mulheres, comunidades quilombolas e pessoas com deficiência. De acordo com o ministro da Saúde, Alexandre Padilha, a iniciativa marca um avanço importante na política de segurança hídrica no país.
7: Com acesso à água de qualidade, de forma permanente, com estruturas resilientes, com tecnologias adaptadas à realidade local, mecanismos que garantam formas resilientes para enfrentar de forma transitória situações das tragédias climáticas ou da seca ou das enchentes, são fundamentais.
6: E olha, desde 2023, o governo do Brasil já entregou mais de 121 mil unidades de cisternas por meio do programa Cisternas. A maioria das distribuições se concentra nos estados do semiárido do Brasil. Mas o programa também beneficia comunidades na região amazônica, assim como em localidades de Mato Grosso do Sul, Goiás e Rio Grande do Sul, e utilizando aí tecnologias que se adequam às particularidades dessas regiões. As cisternas implementadas pelo programa têm uma capacidade que varia de 16 mil a 52 mil litros de água, o que possibilita o armazenamento seguro durante as secas. Mariana, Luciano.
0: Obrigada, Gabriela Noronha, pelas informações ao vivo na Voz do Brasil.
1: E outra forma de garantir segurança hídrica para a população mais vulnerável é por meio da tarifa social de água e esgoto.
0: O benefício já chegou a 1.905 municípios, onde vivem mais de 156 milhões de brasileiros.
1: E a Agência Nacional de Águas e Saneamento Básico, ANA, alerta que o prazo para a implantação ou implementação da tarifa se encerra em dezembro deste ano.
0: A tarifa social foi criada por lei em 2024.
8: A tarifa social de água e esgoto chegou em municípios onde vivem mais de 156 milhões de brasileiros. O benefício garante desconto de pelo menos 50% na conta de água e esgoto para famílias de baixa renda inscritas no Cadastro Único ou que tenham integrantes que recebem o benefício de prestação continuada, o BPC. A implementação ocorre em diferentes etapas, como a coleta de dados do Cadastro Único e do BPC, ajustes de equilíbrio econômico ou financeiro dos contratos e a conclusão do benefício pelos prestadores de serviço. A meta é que a tarifa social esteja implementada em todo o país até dezembro, explica Silvano Silvério, e superintendente de regulação de saneamento básico da ANA.
9: A partir de dezembro de 2026, já não estará cumprindo a lei aqueles municípios que não tiverem a tarifa social instituída, né? Isso é muito importante, então é preciso correr com esse processo de obter as informações do Cade Único, do BPC, fazer os estudos em reequilíbrio econômico financeiro, implementar a tarifa até dezembro de 2026, que é o limite dado pela lei.
8: A tarifa social de água e esgoto foi criada por lei em 2024 e busca ampliar o acesso à população de baixa renda a um serviço essencial, com a concessão automática do desconto a partir das informações do Cade Único e do BPC. Reportagem Pablo Mundim.
1: Para facilitar o acesso aos serviços de saúde e humanizar os atendimentos, o governo do Brasil já entregou mais de 3.300 veículos para transportar a população que mora a mais de 50 quilômetros de distância dos grandes centros urbanos.
0: São vans, micro-ônibus e ambulâncias adquiridos com um investimento de R$1,4 bilhão.
1: A medida faz parte do programa Agora Tem Especialistas.
10: Foram entregues 3.300 veículos, entre vans, micro-ônibus e ambulâncias. Muitos desses veículos vão atender pacientes que moram longe e precisam percorrer mais de 50 quilômetros de distância para passar por uma consulta, fazer exames, cirurgias ou tratamentos especializados pelo SUS. Dos 3.300 veículos adquiridos, 1.824 serão entregues diretamente às prefeituras para uso em várias finalidades. Os outros 1.476 vão ser direcionados ao transporte de pacientes de radioterapia e hemodiálise. É o que explica o secretário de Atenção Especializada à Saúde, Mozart Salles.
11: Todo brasileira e brasileiro acima de 50 quilômetros de um serviço de hemodiálise e de radioterapia terá direito a usar o transporte sanitário e numa situação delicada, no caso da radioterapia, até utilizando aí as ambulâncias tipo A.
10: A ação faz parte do programa Agora Tem Especialistas, Caminhos da Saúde. O investimento é de R$1,4 bilhão na compra dos veículos. Mozart Salles, do Ministério da Saúde, destaca que a ideia é reduzir problemas de transporte e democratizar o acesso à rede pública de saúde.
11: O programa ele é uma iniciativa extremamente importante para a democratização, humanização do acesso e qualificação desse acesso. Alguns equipamentos e estruturas, elas são agrupadas em determinadas regiões e cidades. E ao agrupar, você acaba gerando um problema e uma necessidade, que é o deslocamento dos pacientes das cidades menores para os centros maiores.
10: Além do aumento do atendimento especializado e a oferta de transporte, o programa agora tem especialistas, prevê mais atendimentos em exames e cirurgias. Reportagem, Márcia Fernandes.
0: Em 2027, tem Copa do Mundo Feminina da FIFA na América do Sul e o Brasil se prepara para sediar a competição pela primeira vez.
1: Durante participação no programa Bom Dia, Ministro, transmitido pela empresa Brasil de Comunicação, o ministro do Esporte, Paulo Henrique Cordeiro, ressaltou que o maior impacto do evento será a inclusão.
0: O ministro destacou que a prioridade do governo é trazer o futebol feminino para um patamar de igualdade em relação ao masculino e garantir a permanência de meninas e mulheres no esporte.
12: Pode ter certeza que o maior legado que nós vamos ter dessa Copa não é um legado de infraestrutura física, é uma mudança de como encara o futebol masculino e feminino, de incluir mais meninas e jovens com essa concepção de gênero, fazendo com que o futebol mude e traga as mulheres e traga as meninas para essa prática desportiva. E essa é a nossa principal ideia, fazer com que as mulheres possam efetivamente estar no futebol.
1: O ministro Paulo Henrique Cordeiro falou também dos esforços do governo na ampliação da lei de incentivo ao esporte.
0: A medida, criada em 2006, se tornou permanente no final do ano passado.
1: Na entrevista, o ministro do Esporte ressaltou os avanços a partir da mudança e fez um balanço dos investimentos.
12: Na nossa lei de incentivo ao esporte, nós ultrapassamos no ano passado mais de R$1 bilhão investidos. Nós somos um país de dimensão continental, obviamente com carências mil. A lei de incentivo ao esporte precisa efetivamente ampliar o seu alcance para que nós possamos levar políticas públicas de esporte tanto em infraestrutura, na construção de novos equipamentos, quanto na recuperação de equipamentos já existentes e também de projetos de esporte com qualidade para a nossa população.
0: E o governo do Brasil está apertando o cerco contra ações maliciosas de sites de apostas online, as chamadas bets.
1: Um acordo assinado pelos Ministérios da Fazenda e da Justiça e Segurança Pública vai combater os chamados padrões manipulativos.
0: São recursos visuais usados para induzir usuários a gastarem sem consciência dos riscos.
1: A ação prevê fiscalização de propagandas abusivas e estudos sobre os perigos do vício em jogos digitais.
13: A Secretaria de Prêmios e Apostas do Ministério da Fazenda e a Secretaria Nacional de Direitos Digitais do Ministério da Justiça e Segurança Pública assinaram um acordo de cooperação técnica para aumentar a proteção dos consumidores em relação aos jogos de aposta online. Segundo o governo, o objetivo do acordo é desenvolver ações para identificar e combater os chamados padrões manipulativos, recursos utilizados pelas plataformas digitais que podem influenciar indevidamente o comportamento dos usuários e comprometer a tomada de decisões conscientes. Os ministérios da Fazenda e da Justiça vão atuar em conjunto para compartilhar informações e experiências que possam contribuir para o fortalecimento da regulação e da fiscalização do setor. A cooperação também prevê análises sobre publicidade responsável, transparência das plataformas, mecanismos de proteção aos consumidores e classificação de riscos associados ao uso de jogos e apostas. Priscila Machado, para a Voz do Brasil.
0: O novo Desenrola Brasil chega à marca de R$10.300.000 em operações de crédito com o uso do FGTS.
1: A utilização dos recursos do Fundo de Garantia por Tempo de Serviço foi registrada pelo Ministério do Trabalho e Emprego em mais de 17 mil renegociações de dívidas no âmbito do programa.
14: O uso do FGTS como garantia para a renegociação de dívidas no programa Desenrola Brasil movimentou R$10.300.000 em operações até junho. Ao todo, foram registradas 17.085 operações de crédito, com valor médio de R$ 604,73 por trabalhador. Os dados foram apresentados pelo Ministério do Trabalho e Emprego nesta terça-feira, durante reunião do Conselho Curador do FGTS. O levantamento também aponta maior participação das mulheres na utilização da modalidade. 55% dos contratos foram firmados por trabalhadoras, enquanto os homens representam 45% das operações realizadas. Em relação à distribuição regional, o Sudeste concentra a maior parcela das operações, com 50% do total. Em seguida, aparecem o Nordeste, Sul, Centro-Oeste e Norte. Thaisa Vitória, para a Voz do Brasil.
0: Grandes propriedades rurais na Amazônia estão recebendo orientações do IBAMA para tentar evitar incêndios florestais.
1: A medida faz parte da Operação Apoena, que começou este mês.
15: Donos de grandes propriedades rurais na Amazônia Legal estão recebendo um aviso do IBAMA. Ou adotam medidas contra o fogo agora, ou serão punidos. É a estratégia da Operação Apoena, que começou este mês para tentar se antecipar aos incêndios florestais. O Instituto notificou fazendas no Pará, Mato Grosso, Amazonas, Rondônia, Acre, Maranhão e Roraima, que têm maior risco de queimadas. Jair Schmidt, presidente e substituto do IBAMA, explica as principais orientações.
16: A primeira delas é que, em hipótese alguma, utilizem, façam qualquer uso do fogo na vegetação sem a devida autorização de queima controlada do órgão ambiental competente. O segundo alerta, em caso de qualquer ocorrência de incêndio, que ele imediatamente comunique aos órgãos de controle, aos órgãos de combate, né, para estabelecer as medidas de resposta.
15: Os donos de terras também são obrigados a limpar o material combustível e a vegetação seca, além de criar aceiros para segurar as chamas. As ações tentam diminuir os impactos do Super El Niño, que pode agravar a seca na região este ano. E o governo já destinou mais recursos para fortalecer o combate aos incêndios florestais. Na última segunda-feira, foi autorizado um crédito extraordinário de R$ 337,5 milhões para o Ministério do Meio Ambiente e Mudança do Clima. Recurso que vai permitir medidas como compra de equipamentos, pagamento de diárias de equipes e aluguel de aeronaves. Jair Schmidt, do IBAMA, comenta outras ações para o período da seca.
16: Nós estamos também com um número recorde de contratação de brigadistas. O governo federal deve contratar esse ano aí mais de 4.400 brigadistas. O IBAMA ele tem uma previsão aí, de dispor aí de até 19 aeronaves. Nós estamos mobilizando mais de 400 veículos especializados voltados ao combate de incêndios florestais.
15: Quem descumprir as notificações do IBAMA ou for flagrado queimando a vegetação sem autorização será multado e poderá ter a propriedade embargada. Reportagem Luciana Colares de Holanda.
0: O Brasil passa a contar com a rede de proteção aos direitos da pessoa idosa.
1: A iniciativa vai assegurar direitos com base nos princípios da equidade, da não discriminação e do respeito à diversidade.
17: Foi instituída pelo governo federal a Rede Nacional de Proteção e Defesa dos Direitos Humanos das Pessoas Idosas. A iniciativa visa promover a articulação entre os estados e a cooperação entre os órgãos e entidades públicas na garantia, promoção e proteção dos direitos humanos das pessoas idosas. Órgãos e entidades da administração pública podem aderir à Rede Nacional de Proteção e Defesa dos Direitos Humanos das Pessoas Idosas. A adesão será voluntária. A rede tem como atribuições recomendar a realização de diagnósticos sobre o envelhecimento populacional e os direitos humanos, propor estratégias para acompanhar o acesso das pessoas idosas às políticas setoriais e fortalecer os fóruns, movimentos e entidades com atuação na defesa dos direitos das pessoas idosas e na participação social. A coordenação geral será feita pelo Ministério dos Direitos Humanos e da Cidadania, junto com o Conselho Nacional dos Direitos da Pessoa Idosa. Daniele Popov para a Voz do Brasil.
0: Mais arte e música nas salas de aula de todo o país.
1: Um estudo divulgado essa semana mostrou que o uso de materiais dessas disciplinas em escolas públicas aumentou quase 10% desde 2019.
0: O que trouxe ganhos para o desempenho dos alunos dessas instituições e para sua trajetória escolar.
18: Uma pesquisa inédita realizada pelo Instituto Itaú, em parceria com os Ministérios da Cultura e da Educação, mostrou que o uso de materiais de arte e música nas escolas públicas aumentou, alcançando 45% das instituições em 2024. Em 2019, o índice era quase 10% menor, segundo dados do Censo Escolar. Essa ampliação está associada a melhores notas em língua portuguesa e matemática, entre outros benefícios. É o que explica Eduardo Saron, presidente da Fundação Itaú.
19: Quando a educação se junta com cultura, a gente vai mais longe. A gente cria pertencimento, a gente impacta a trajetória escolar desse jovem. Então a ideia é que esses estudos possam oferecer ainda mais elementos para fortalecer a escola de tempo integral. Com mais matemática, mais língua portuguesa, mais ciência, mas com mais arte, mais cultura, mais esporte.
18: O estudo aponta ainda outros reflexos na trajetória escolar.
20: O uso dos materiais pedagógicos está associado a taxas de reprovação e de abandono ligeiramente mais baixas, além de menores índices de distorção idade-série. O estado de São Paulo lidera em volume absoluto, passando de 7.140 escolas com materiais de artes e música em uso em 2019 para 8.681 em 2024. Para a ministra da Cultura, Margareth Menezes, aumentar a presença da arte e da música em sala de aula é investir na formação do ser humano como um todo.
21: Então, isso é um...

0: tempo integral. Reportagem Natália Kozlik.
1: E essas foram as notícias do governo do Brasil.
2: E agora com o minuto do TCU e em seguida as notícias do Poder Judiciário e do Congresso Nacional. Boa noite.
1: Boa noite para você, até amanhã.
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5: O Tribunal de Contas da União fez auditoria para avaliar o desenvolvimento do transporte hidroviário no Brasil, que utiliza rios e canais para movimentar cargas por embarcações. A fiscalização apontou que o país possui uma extensa rede com potencial para navegação, mas ainda aproveita pouco a estrutura. Hoje, a maior parte das mercadorias é transportada por rodovias. Na avaliação do TCU, o transporte hidroviário pode reduzir custos, aumentar a eficiência logística e diminuir impactos ambientais. A auditoria identificou problemas como falhas de planejamento, falta de coordenação entre órgãos públicos e dificuldades na execução de investimentos para o setor. Também foram apontadas falhas para definir prioridades e acompanhar projetos. O tribunal fez recomendações para melhorar a gestão. Saiba mais em tcu.gov.br.
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6: STF decide manter até 30 de junho de 2027 a aplicação dos critérios de repartição dos recursos do Fundo de Participação dos Estados e do Distrito Federal.
7: STJ mantém ações penais contra engenheiros da Vale e de empresa alemã por rompimento da barragem em Brumadinho.
6: TSE e partidos políticos firmam acordo pela integridade das eleições 2026.
7: Boa noite, eu sou Marcela Luiza.
6: E eu sou Walter Lima.
7: Supremo Tribunal Federal decide manter até 30 de junho de 2027 a aplicação dos critérios de repartição dos recursos do Fundo de Participação dos Estados e do DF.
6: O prazo foi fixado como improrrogável. Marcelo Della Libera.
8: O Fundo de Participação dos Estados e do Distrito Federal é uma transferência de dinheiro do governo federal para os entes da federação. A Constituição determina que os recursos sejam distribuídos com o objetivo de reduzir desigualdades regionais. Por isso, a regra de rateio considera fatores como população e renda. Uma ação do Estado de Alagoas questionava a lei que define os critérios de repartição dos recursos do fundo. Em 2023, o Supremo declarou inconstitucionais trechos dessa norma, mas manteve as regras em vigor até 31 de dezembro de 2025, para dar tempo ao Congresso de aprovar uma nova lei. Como o Legislativo não editou a nova regra, o presidente do STF, ministro Edson Fachin, prorrogou a validade dos critérios até 1º de março. A decisão foi referendada pelo plenário. Depois, em março, Carmen Lúcia prorrogou novamente a aplicação das regras por 90 dias. O prazo terminou sem que houvesse nova legislação. Por isso, a ministra decidiu conceder mais 30 dias e enviar o tema ao plenário. O colegiado, então, decidiu prorrogar até 30 de junho de 2027 a aplicação dos atuais critérios de repartição dos recursos do Fundo de Participação dos Estados e do Distrito Federal. O prazo foi fixado como improrrogável.
7: STJ mantém ações penais contra engenheiros da Vale e de empresa alemã por rompimento da barragem da mina do Córrego do Feijão, em Brumadinho, Minas Gerais.
6: No desastre, 272 pessoas morreram. Fátima Uchoa.
9: Pela acusação, três profissionais da TUV-SUD teriam participado da emissão de declarações de estabilidade da barragem, mesmo com indícios de comprometimento da segurança. Já um engenheiro da Vale, acusado em relação à gestão dos riscos da estrutura, como a obtenção de declarações de estabilidade supostamente irregulares e a não adoção de medidas de emergência. O relator na sexta turma do STJ, ministro Sebastião Rei Júnior, observou que o habeas corpus para o trancamento de ação penal só é concedido quando não há justa causa ou quando fica evidente que o acusado não participou do delito, mas não se justifica se exige exame técnico aprofundado dos fatos, como nesse caso.
7: TSE e partidos políticos firmam acordo pela integridade das eleições 2026.
6: Dos 30 partidos registrados no Brasil, 26 aderiram à iniciativa. Fábio Ruas.
10: O acordo foi firmado entre o presidente do TSE, ministro Cássio Nunes Marques, e representantes dos partidos. O documento reforça compromissos para as eleições de outubro, entre eles o combate à desinformação. O acordo também destaca a importância dos partidos na fiscalização e nas auditorias do sistema eletrônico de votação, além da promoção da acessibilidade e do enfrentamento à violência política, especialmente contra as mulheres.
7: Indígenas de Oiapoque, no extremo norte do Amapá, começaram a ser atendidos.

0: atendidos hoje na itinerância Cidadania Aqui com você.
1: Até 2.000 pessoas devem receber suporte jurídico gratuito nestes 2 primeiros dias. Rafael Silva.
2: O mutirão está concentrado na aldeia Manga, cerca de 22 quilômetros de Oiapoque. Indígenas de diversas aldeias da região chegaram cedo para receber suporte jurídico nas áreas trabalhista, previdenciária, de saúde, social, entre outros. Mais de 150 profissionais de diversos órgãos se juntam ao mutirão organizado pela Justiça do Trabalho. A proposta é concentrar em um único local e de graça serviços que normalmente exigiriam viagens longas e custos elevados para os moradores da região. No sábado e domingo, a itinerância vai atender indígenas da aldeia Espírito Santo.
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0: Uma boa noite.
1: E até amanhã.
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5: Eu sou Paula Groba.
6: E eu sou Humberto Pinheiro.
5: E estes são os destaques de hoje do Jornal do Senado, que começa agora.
6: Aprovada a inclusão de educação política e cidadania nas escolas.
5: PEC da aposentadoria especial de agentes de saúde e de endemias pode ir ao plenário na próxima semana.
6: Segue para a sanção Banco Nacional de Boas Práticas contra a Violência à Mulher.
5: Boa noite.
6: Boa noite.
5: Como funcionam os três poderes? Qual é o papel do cidadão na democracia? E de que forma as decisões políticas impactam o dia a dia da população? Questões como essas poderão ganhar mais espaço nas salas de aula.
6: Seguiu para a sanção presidencial o projeto que torna obrigatório o ensino de educação política e direitos da cidadania nas escolas brasileiras. A proposta busca ampliar o conhecimento dos estudantes sobre as instituições do país e fortalecer a participação do cidadão. Repórter Douglas Castilho.
7: O conteúdo não será incluído como disciplina, mas estará inserido no contexto do ensino da realidade social e política, que já é obrigatório e será ministrado como tema multidisciplinar e transversal, perpassando diversas matérias. O senador Jordano, do Podemos de São Paulo, se manifestou a favor da iniciativa.
8: Das pessoas saberem o que é um vereador, o que é um deputado estadual, do que é um deputado federal, do que faz uma casa legislativa, o que é o Senado da República. Nesse momento de se discute muito política, mas poucas pessoas da população sabem o que os poderes fazem.
7: O senador Hamilton Mourão, do Republicanos de São Paulo, foi em sentido contrário, preocupado com o que chamou de ideologização.
9: Quem é que vai ministrar essa aula? São aquelas docentes formados em escolas de nível superior, onde nós sabemos qual é a corrente ideológica que predomina.
7: Além de Mourão, outra senadora que fez questão de marcar sua posição e registrar voto em contrário foi Damaris Alves, do Republicanos do Distrito Federal. O texto vai à sanção presidencial.
5: E o Senado aprovou um projeto de lei complementar que proíbe o contingenciamento de recursos destinados às agências reguladoras federais. A proposta busca garantir autonomia financeira a esses órgãos responsáveis pela fiscalização de setores essenciais, como saúde, transporte, energia, telecomunicações e mineração.
6: O texto segue agora para análise da Câmara dos Deputados. Segundo o relator, senador Marcos Rogério, do PL de Rondônia, a medida evita prejuízos às atividades de controle e regulação.
10: A descontinuidade de fiscalizações, análises técnicas e processos tende a acumular passivos administrativos, atrasar decisões, ampliar litígios e exigir posteriormente esforços orçamentários mais elevados para recompor a capacidade operacional perdida.
5: O presidente do Senado, Davi Alcolumbre, sinalizou a possibilidade de colocar em votação na próxima semana a proposta de emenda à Constituição que concede aposentadoria especial aos agentes comunitários de saúde e aos agentes de combate às endemias. Ele lembrou que o texto já foi aprovado pela Câmara dos Deputados e recebeu apoio unânime na Comissão de Constituição e Justiça do Senado.
6: Pela proposta, os agentes terão direito à aposentadoria com idade mínima de 57 anos para mulheres e 60 anos para homens, desde que comprovem 25 anos de contribuição e de efetivo exercício na atividade profissional. Alcolumbre afirmou que é necessário garantir ao Senado a oportunidade de analisar uma reivindicação considerada importante para, segundo ele, cerca de 400 mil trabalhadores em todo o país.
11: É impossível um presidente do Senado Federal ser o único responsável por prejudicar a vida de 400 mil agentes comunitários de saúde ou de agentes de endemia. E eu não percebi no ano passado, em nenhum momento, que alguém disse que isso aqui era uma bomba muito grande fiscal no Brasil. E eu estou cansado de ser cobrado todos os dias como um homem que está desestabilizando as contas públicas brasileiras, as finanças do nosso país.
5: Uma proposta que proíbe a obrigatoriedade da vacinação contra a Covid-19 avançou no Senado.
6: A Comissão de Direitos Humanos aprovou a transformação de uma sugestão legislativa apresentada por um cidadão do Ceará em projeto de lei. A proposta agora passa a ser analisada pelo Congresso Nacional. Os detalhes com o repórter Márcio Maturana.
12: Uma sugestão que proíbe a obrigação de vacina contra a Covid-19 virou projeto de lei. A ideia foi encaminhada por um cidadão do Ceará por meio do portal e-Cidadania. Ainda durante a pandemia. O relatório favorável do senador Márcio Bittar, do PL do Acre, lido pelo senador Jaime Bagatoli, do PL de Rondônia, destacou o direito à liberdade individual.
13: Ainda que pareça ter perdido o objetivo, em razão de inexistir, no momento, imposição vigente de vacinação obrigatória, a sugestão mantém relevante mérito por buscar assegurar, de forma permanente, a inviolabilidade da liberdade individual, o direito à objeção da consciência e a proteção da integridade física do cidadão brasileiro.
12: Qualquer pessoa pode enviar uma ideia legislativa pelo portal senado.leg.br/e-cidadania.
5: E a Comissão de Relações Exteriores aprovou o acordo da Organização Mundial do Comércio que elimina tarifas de importação para aeronaves civis, motores, peças e outros componentes do setor aeronáutico.
6: A proposta busca ampliar a competitividade da indústria e fortalecer o comércio internacional na área de aviação. O texto segue agora para análise do plenário do Senado. Repórter Rodrigo Rezende.
14: Entre 2018 e 2022, o mercado de aviação civil movimentou 3,7 trilhões de dólares em todo o mundo. O acordo assinado pelo Brasil na Organização Mundial do Comércio sobre as negociações de aeronaves civis permite ao país participar ainda mais do setor, onde a Embraer já conta com destaque. O relator do acordo, senador Nelsinho Trade, do PSD de Mato Grosso do Sul, explica algumas vantagens do texto.
15: Porque o acordo sobre o comércio de aeronaves civis da OMC é um instrumento multilateral que objetiva a máxima liberalização do mercado mundial de aviação. Nesse sentido, ele assegura a eliminação de tarifas de importação para aeronaves, motores e peças, proíbe subsídios à exportação e reduz barreiras não tarifárias aos signatários.
14: O acordo, assinado em 1979 e atualizado em 2015, prevê a eliminação de tarifas para componentes de aviação como turbinas, partes de aeronaves, simuladores de voo, pontes de embarque de passageiros e produtos utilizados a bordo.
5: A Comissão de Constituição e Justiça aprovou um projeto que permite a continuidade de ações de divórcio e de dissolução de união estável mesmo após a morte de uma das partes. A proposta evita a extinção automática do processo e garante a análise de questões como partilha de bens e outros direitos discutidos em juízo.
6: Segundo a relatora, senadora Elisiane Gama, do PSD do Maranhão, a medida preserva a vontade manifestada em vida e evita prejuízos a familiares e herdeiros. O projeto está pronto para votação em plenário, com pedido de urgência.
16: O projeto de lei é importante porque acaba assegurando o direito dessa mulher ou desse homem em vida. Isso é muito importante. É o respeito, inclusive, à memória dessas pessoas.
5: E seguiu para a sanção presidencial um projeto que cria um Banco Nacional de Boas Práticas para reunir e divulgar ações, programas e políticas públicas que já apresentaram resultados positivos na prevenção e no enfrentamento da violência contra a mulher.
6: A ideia é identificar e replicar iniciativas que dão certo no combate a esse crime. Repórter Alexandre Campos.
17: O banco conterá dados como nome do programa, ação ou projeto, data de sua vigência e descrição sumária do local, perfil e número de pessoas atendidas, além de órgãos públicos envolvidos em sua implementação. Relatora do projeto na Comissão de Direitos Humanos, a senadora Roberta Accioli, do Republicanos de Roraima, lembrou que o banco, além de valorizar as iniciativas exitosas implementadas no país, vai permitir que essas experiências sejam multiplicadas.
18: Isso facilitará não apenas a consulta e o intercâmbio de informações entre os entes federados, mas também o aproveitamento desses dados pela sociedade e soluções inovadoras possíveis de gerar benefícios concretos para a formulação e o aperfeiçoamento de políticas públicas de combate à violência de gênero.
17: Dados do Atlas da Violência de 2026 indicaram que entre 2014 e 2024, 46.336 mulheres foram assassinadas no Brasil.
6: Edição de Paula Groba e trabalhos técnicos de Eliseu Caires. O Jornal do Senado fica por aqui. Acompanhe agora as notícias da Câmara dos Deputados. Boa noite.
5: Boa noite e até amanhã.
3: Jornal Câmara dos Deputados. Câmara garante atestado para funcionários acompanharem filhos doentes.
19: O plenário estabelece mudanças na estrutura da Advocacia Geral da União.
3: Avança projeto de lei que aumenta a punição para ameaças feitas por Pix.
19: Boa noite. Ranieri Paulino, do Republicanos, destaca iniciativas desenvolvidas na Paraíba para coibir a violência contra a mulher e combater o feminicídio. O deputado acredita que programas de conscientização e acolhimento têm fortalecido a rede de apoio às vítimas.
3: Ranieri Paulino também ressalta a atuação de órgãos públicos na defesa dos direitos das mulheres, além de medidas legislativas voltadas à responsabilização de agressores. Para ele, o enfrentamento à violência exige ações permanentes de prevenção, proteção e mudança cultural.
19: Flávio Nogueira, do PT do Piauí, é autor de projeto que aumenta as penalidades para quem utilizar o Pix para fazer ameaças, perseguições e intimidações. A ideia, segundo ele, é ampliar a proteção das vítimas, especialmente mulheres, alvo de violência psicológica.
3: Flávio Nogueira destaca a importância desse sistema de pagamentos como uma inovação tecnológica brasileira, mas alerta para o uso indevido da ferramenta por criminosos que utilizam o campo de descrição das transferências para praticar assédio e ameaças.
19: O projeto que aumenta a pena para ameaças feitas por Pix já foi aprovado na Comissão de Constituição e Justiça. Entenda como funciona com a repórter Paula Bittar.
20: A Comissão de Constituição e Justiça da Câmara aprovou um projeto que aumenta as penas para os crimes de ameaça, de perseguição e de violência psicológica contra a mulher quando cometidos no campo de mensagem do Pix. O Pix é um meio de pagamento eletrônico instantâneo criado pelo Banco Central que entrou em funcionamento em 2020. O texto estabelece que no crime de ameaça, que tem pena inicial de detenção de 1 a 6 meses ou multa, a penalidade é aumentada de 1/3 até a metade se o crime é cometido por mensagem do Pix. No caso da perseguição, com pena inicial de reclusão de 6 meses a 2 anos e multa, a pena é aumentada da metade se o crime for pela mensagem do Pix. E o aumento também é de metade para crime cometido pela mensagem do Pix no caso de violência psicológica contra a mulher, que tem pena inicial de reclusão de 6 meses a 2 anos e multa se a conduta não constituir crime mais grave. O autor, deputado Flávio Nogueira, do PT do Piauí, disse que apresentou o projeto para coibir uma prática que tem sido cada vez mais comum nos crimes de violência contra mulheres. Segundo ele, em muitos casos, o valor enviado é mínimo, irrisório, e serve apenas como um veículo para que a mensagem abusiva alcance a vítima, mesmo diante de medidas protetivas, bloqueios em redes sociais ou tentativas de afastamento. A deputada Érica Cocai, do PT do Distrito Federal, também defendeu o projeto.
21: Esse instrumento Pix, que reafirma a nossa soberania, que reafirma, sem dúvida nenhuma, a democracia, que reafirma a inclusão, não pode ser um instrumento para propagar, para incentivar ou para efetivar violências contra as mulheres. Violência contra as mulheres é uma luta que é absolutamente estruturante para a construção de uma sociedade mais justa e mais igualitária.
20: O projeto que aumenta as penas nos crimes de ameaça, de perseguição e de violência psicológica contra a mulher quando cometidos no campo de mensagem do Pix ainda depende de análise pelo plenário. Da Rádio Câmara de Brasília, Paula Bittar.
3: Direitos Humanos. Benedita da Silva, do PT do Rio de Janeiro, destaca a aprovação na Comissão de Direitos Humanos de projeto que reconhece a responsabilidade do Estado pela chacina de Acari. Ela lembra que 11 jovens foram sequestrados em julho de 1990, sem que os corpos tenham sido encontrados.
19: Benedita da Silva afirma que a proposta prevê pensão vitalícia aos familiares das vítimas, como reparação moral e simbólica pelo desaparecimento forçado. A legisladora acrescenta que o texto também define a data de 26 de julho como Dia Nacional das Vítimas de Desaparecimentos Forçados.
3: Justiça. A Câmara aprovou o projeto que altera a estrutura da Advocacia Geral da União. O repórter Marcelo Lascher explica as mudanças.
22: O plenário da Câmara aprovou o projeto que inclui a Procuradoria-Geral Federal e a Procuradoria-Geral do Banco Central entre os órgãos da Advocacia Geral da União, a AGU. A Procuradoria-Geral Federal é responsável por representar na Justiça as autarquias e fundações públicas federais, como o INSS, o IBAMA e as universidades. Hoje, a direção da AGU é composta pelo Advogado-Geral da União, pelas Procuradorias Gerais da União e da Fazenda Nacional, pelo Conselho Superior da AGU e pela Corregedoria Geral da Advocacia da União. O projeto aprovado e enviado pelo governo ao Congresso altera a Lei Orgânica da AGU para permitir que as carreiras jurídicas de Procurador Federal e de Procurador do Banco Central também passem a integrar o órgão. O projeto foi criticado em plenário e o deputado Kim Kataguiri, do Missão de São Paulo, diz que a alteração aumenta os poderes do Advogado-Geral da União e pode comprometer a autonomia de outros órgãos como o Banco Central.
0: O principal argumento sendo utilizado aqui é o seguinte: todos os órgãos que já estão subordinados à Advocacia Geral da União vão continuar subordinados. Eu duvido muito que haveria essa mobilização política em torno dessa matéria se fosse para não mudar nada. E me causa preocupação a possibilidade de diminuir a autonomia das autarquias, a autonomia das agências reguladoras, a autonomia do Banco Central e, ao mesmo tempo, dar superpoderes para que o Advogado-Geral da União avoque para si causas que não deveriam ser da sua competência.
22: O relator da proposta, o deputado Lafayette de Andrada, do PL Mineiro, negou que a proposta ameaça a autonomia de outros órgãos, mas admitiu um erro que, na redação original, permitia que o Advogado-Geral da União indicasse o Procurador da Fazenda Nacional e o Procurador-Geral do Banco Central sem ouvir o Ministro da Fazenda e o Presidente do Banco Central, o que foi corrigido no texto final. A proposta aprovada determina que esses cargos são de indicação conjunta do Advogado-Geral da União com o Ministro da Fazenda e o Presidente do Banco Central. Para Lafayette de Andrada, o texto apenas incorpora à AGU carreiras que, na prática, já são subordinadas ao Advogado-Geral da União.
1: Alguns jornalistas, sem ler o projeto, publicaram algumas matérias alarmistas dizendo que esse projeto confere poderes agigantados ao Advogado-Geral da União, o que não é verdade. O que esse projeto traz, na verdade, é incorporando ao escopo da AGU as carreiras que hoje, na prática, já são comandadas pela AGU, que são a Procuradoria da Fazenda Nacional e a Procuradoria do Banco Central.
22: O projeto, que inclui a Procuradoria-Geral Federal e a Procuradoria-Geral do Banco Central entre os órgãos da Advocacia-Geral da União, seguiu para análise do Senado. Da Rádio Câmara de Brasília, com informações de Antônio Vital, Marcelo Larcher.
3: Trabalho.
19: Merlon Solano, do PT do Piauí, cobra do Senado o andamento da proposta de emenda à Constituição que reduz a jornada de trabalho e acaba com a escala 6x1. Ele lembra que a PEC recém-aprovada na Câmara prevê 2 dias de descanso semanal sem redução salarial.
2: Merlon Solano aponta a melhoria na qualidade de vida dos brasileiros como um dos fatores de destaque. Em sua opinião, a aprovação da matéria no Senado vai contribuir para a atualização da CLT, reduzindo o adoecimento e o número de acidentes de trabalho.
19: Já Luiz Lima, do Novo do Rio de Janeiro, celebra a retirada de urgência do projeto do governo que coloca fim à escala 6x1. Segundo ele, o Executivo e lideranças do Legislativo perceberam os impactos negativos da medida, como o encarecimento de serviços básicos, como as tarifas de ônibus.
2: Na avaliação de Luiz Lima, diante de um cenário de inflação, juros altos, endividamento público e alta informalidade, a matéria é irresponsável e, caso prospere, vai prejudicar profissionais que dependem de comissões e gorjetas e diminuir a competitividade internacional do Brasil.
19: Pedro Ayrara, do PP de Minas Gerais, defende a derrubada de veto a projeto que estabelece regras nacionais para a idade máxima de ingresso nas polícias militares e nos corpos de bombeiros. Ele esclarece que a proposta amplia de 30 para 35 anos o limite de entrada em concursos.
2: Pedro Ayrara defende que a mudança atualiza a legislação diante do aumento da expectativa de vida e das novas exigências de formação para o ingresso nas carreiras militares. O parlamentar pede apoio à análise do veto a ser apreciado em sessão do Congresso Nacional.
19: Aloysio Mendes, do Republicanos, homenageia os 190 anos da Polícia Militar do Maranhão. O deputado exalta a atuação da corporação na proteção da sociedade e na preservação da ordem pública.
2: Aloysio Mendes reconhece o trabalho de homens e mulheres que integram a instituição e cumprem papel fundamental no sistema de segurança do Maranhão. Ele diz que a corporação tem uma trajetória marcada pela dedicação ao serviço público.
3: Economia.
19: Bom Gás, do PT do Rio Grande do Sul, registra a participação de membros do Ministério da Fazenda em audiência na Câmara para debater o cenário econômico do país. Segundo o deputado, foram apresentadas na reunião medidas para estimular o crescimento, ampliar o emprego e conter a inflação.
2: Bungás também defende ações do governo para enfrentar os efeitos de crises internacionais sobre a economia brasileira. O parlamentar cita avanços na reforma tributária e a ampliação da faixa de isenção do imposto de renda como medida voltada à redução da carga tributária.
19: José Nelto, do União de Goiás, cobra a abertura de uma CPMI para apurar possíveis irregularidades envolvendo o Banco Master. O deputado afirma que a comissão é necessária para identificar responsabilidades e dar resposta à população sobre os prejuízos causados.
2: José Nelto reclama de demora na instalação da CPMI e afirma que a apuração deve alcançar eventuais agentes públicos e privados implicados nas operações financeiras. Ele sustenta que a falta de investigação aumenta a desconfiança da sociedade sobre o caso.
19: Sargento Faur, do PL do Paraná, defende a atuação de integrantes da Operação Lava Jato em processos conduzidos no Estado. O deputado contesta críticas feitas por setores da esquerda, afirmando que a Força-Tarefa teve papel relevante no enfrentamento à corrupção no país.
2: Sargento Faur diz que decisões judiciais posteriores contrárias à Lava Jato não apagam a relevância da operação. Na avaliação dele, a oposição deve rebater tentativas de desqualificar as investigações e seus desdobramentos políticos.
3: Agricultura.
19: Sérgio Turra, do PP, defende a aprovação do projeto que prevê mecanismos de securitização e renegociação das dívidas aos produtores rurais. Segundo ele, a medida é necessária para auxiliar agricultores afetados por estiagens e enchentes no Rio Grande do Sul.
2: O parlamentar rebate críticas de que a proposta representaria um desfalque nas contas públicas. De acordo com Sérgio Turra, o projeto cria condições para que os produtores reorganizem suas finanças e mantenham a atividade agropecuária sem prever o perdão das dívidas.
19: Delegado Caveira, do PL, denuncia que o ICMBio tem entrado em fazendas e confiscado gado de produtores no Pará. Ele acusa os governos federal e estadual de apoiarem abusos contra agricultores e alega que os produtores afetados já estão há mais de 50 anos na região.
2: Delegado Caveira cobra ação imediata do Ministério Público contra apreensões em Altamira e pede que o governo do Pará seja investigado por corrupção. Segundo sua análise, a administração estadual tem sido palco de clientelismo para garantir a perpetuação de determinadas famílias no poder.
3: Meio Ambiente.
19: Inácio Arruda, do PCdoB, festeja a realização, na data em que se celebra o Dia Internacional do Combate à Desertificação, de um seminário internacional para combater a degradação das terras. Ele sublinha a busca por soluções científicas para o solo do semiárido, especialmente no Ceará.
2: O evento ocorrido na Câmara, segundo Inácio Arruda, reuniu cientistas e a ONU para propor tecnologias que ajudem o pequeno produtor. O deputado esclarece que a meta é usar a pesquisa de órgãos como a Embrapa para salvar a agricultura familiar no Nordeste brasileiro.
3: Turismo.
19: Eduardo Bismarck, do PV do Ceará, comemora a realização em Fortaleza de encontro que está reunindo agentes de turismo de todo o país até o dia 20 de junho. Ele destaca que a programação inclui visita à técnica à Canoa Quebrada, no município de Aracati, para ampliar a divulgação da Rota das Falésias.
2: Eduardo Bismarck também destaca o novo voo da Azul entre Belo Horizonte e Aracati, previsto para operar a partir de outubro. O parlamentar avalia que a ligação aérea deve fortalecer o turismo no litoral leste do Ceará, contribuindo para a geração de negócios na região.
19: Hildo Rocha, do MDB do Maranhão, pede apoio para projeto de sua autoria que visa incluir a temporada de praias do Rio Tocantins no calendário oficial de eventos nacionais, para fomentar o turismo e a economia local durante os meses de junho a setembro.
2: De acordo com Hildo Rocha, a oficialização da temporada vai atrair turistas e facilitar o financiamento de atividades culturais e de lazer. O deputado lista as cidades de Imperatriz, Ribeirãozinho, Ribamar Fiquene, Estreito e Porto Franco como principais polos turísticos maranhenses.
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3: Saúde.
19: A Câmara aprovou proposta que garante atestado para o funcionário acompanhar filhos doentes sem desconto no salário. O repórter Antônio Vital acompanhou a votação.
8: A Câmara dos Deputados aprovou o projeto que permite que pais ou responsáveis por crianças de até 12 anos se afastem do trabalho por até 14 dias por ano, sem desconto no salário, para acompanhar os filhos em caso de doença. O afastamento, porém, deverá ser justificado com atestado médico, que contém informações como diagnóstico, o registro do médico no Conselho Regional de Medicina e uma declaração expressa da necessidade de acompanhamento pelos responsáveis. O atestado servirá como justificativa para a ausência no trabalho somente se for demonstrada a incompatibilidade entre o acompanhamento do filho e o exercício da atividade, e se a assistência dos pais for indispensável e não puder ser compensada no emprego. Durante o período de licença, será assegurada a manutenção do emprego e os direitos trabalhistas. O projeto foi apresentado pelo deputado Alencar Santana, do PT de São Paulo, e o texto final foi alterado pela relatora, a deputada Denise Pessoa, do PT do Rio Grande do Sul. Ela retirou, por exemplo, a previsão de o INSS arcar com o pagamento dos empregados durante afastamento e limitou em 14 dias por ano o período máximo de afastamento dos pais. O projeto foi criticado pela deputada Adriana Ventura, do Novo de São Paulo, que apontou prejuízo para as pequenas empresas.
7: Isso estimula o absenteísmo, é uma agressão, novamente, à negociação direta entre empregadores e empregados. Mas 14 dias, a gente está falando de meio mês, onde libera, pode faltar, leva o filho e não precisa voltar para o trabalho, não é obrigado a compensar, não é obrigado a fazer nada. Então isso é uma vergonha, é um intervencionismo, não dá para ficar jogando tudo nas costas de quem produz.
8: O autor da proposta, o deputado Alencar Santana, disse que o texto final prevê medidas para evitar abusos e fraudes.
9: A deputada Denise aperfeiçoou o texto, garantindo medidas de proteção para evitar que, se porventura uma pessoa queira abusar dessa lei, não possa estar usando desse recurso sem necessidade. A lei visa garantir a proteção e o cuidado à criança e permitir que a responsabilidade que o pai e a mãe têm do cuidado possa ser exercida de maneira plena.
8: O projeto que permite que pais ou responsáveis por crianças de até 12 anos se afastem do trabalho por até 14 dias por ano, sem desconto no salário, para acompanhar os filhos em caso de doença, seguiu para análise do Senado. Da Rádio Câmara de Brasília, Antônio Vital.
3: Desenvolvimento Regional.
2: Marcelo Nilo, do Republicanos da Bahia, classifica como ineficiente a gestão estadual em áreas essenciais como educação, saúde e segurança pública. O congressista alega que o Estado apresenta índices alarmantes de violência, além de infraestrutura precária nas rodovias.
19: Marcelo Nilo acusa o executivo local de descumprir obrigações financeiras com prestadores de serviços e artistas contratados. Ele qualifica a administração do Estado como a pior da história, apontando problemas também nas políticas de geração de emprego e de proteção às mulheres.
2: Rodrigo Hollenberg, do PSB, critica o governo do Distrito Federal, mencionando uma operação policial contra autoridades do primeiro e segundo escalão da gestão atual. Para ele, os episódios reforçam a suspeita de irregularidades na administração.
19: Rodrigo Hollenberg também defende a instalação de uma CPI para investigar o Banco Master e operações envolvendo o Banco BRB. Ele afirma que a apuração dos fatos é necessária para garantir transparência e esclarecer possíveis responsabilidades.
2: Vavá, do Avante de Minas Gerais, relata preocupações de moradores do Vale do Jequitinhonha sobre a prestação de serviços públicos. O deputado informa que recebeu denúncias relacionadas às condições de estradas vicinais, transporte escolar e limpeza urbana.
19: Vavá cobra atenção dos gestores públicos da região para a aplicação dos recursos municipais e para a qualidade dos serviços oferecidos. Segundo ele, o atendimento às comunidades mais vulneráveis deve ser tratado com responsabilidade e compromisso com o interesse público.
2: Dr. Flávio, do PL do Rio de Janeiro, defende a derrubada do veto presidencial ao projeto que amplia a área reconhecida como semiárido no Estado. O deputado argumenta que a proposta beneficiaria produtores rurais fluminenses que enfrentam períodos frequentes de estiagem.
19: De acordo com o Dr. Flávio, o reconhecimento dessa área permite ampliar o acesso a políticas públicas voltadas ao desenvolvimento rural. Para ele, o projeto fortalece a produção agropecuária, gera renda e impulsiona a economia de mais de 20 municípios no interior do Rio de Janeiro.
2: Dr. Frederico, do PL, comemora a aprovação na Comissão de Legislação Participativa de moção de louvor à tratorada de Santa Rita de Caldas, realizada no município do Sul de Minas Gerais. Ele assinala que o evento reúne agricultura familiar, tradição religiosa e valorização das comunidades rurais.
19: Dr. Frederico também registra a presença de representantes da cidade de Coronel Xavier Chaves na Câmara. Ele destaca a produção rural, a cachaça mineira e o queijo artesanal, como expressões da cultura e da economia dos municípios da chamada região do Campo das Vertentes de Minas Gerais.
2: Termina agora o Jornal Câmara dos Deputados, produzido pela Rádio Câmara, com trabalhos técnicos de Everson Urani e apresentação de Márcio Aquilissardi e José Carlos Andrade. Uma ótima noite para você.
19: Boa noite, a Voz do Brasil volta amanhã.
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0: Aqui no Baú da Mix, a gente recordando e matando saudades. 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
1: 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A onda agora é Copa do Mundo. 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
0: Mix 11.6. Excelente fim de noite pra você de quarta-feira, meio de semana. Tamo de volta aqui na Mix. E a partir de agora tem um mix acústico. Só banquinho e violão pra gente ficar relax no fim de noite. Bora lá curtir então.
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1: Mix 11:24, Lewis Capaldi, Before You Go, aqui na programação da Mix, fechando o Mix Acústico, mas amanhã cedinho tem mais pra você.
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0: Mix meia-noite um, Imagine Dragons, It's Time. Depois do intervalo vai rolar um No Break.
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0: Mix meia-noite 3. Começa agora o No Break e a gente abre com Maroon 5.
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Mix meia-noite 22, você ouviu Portugal The Man com Feel It Still aqui na programação da Mix, tá rolando no break, 2 horas de música direto, sem nenhum intervalo comercial. 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

Mix 3, James Arthur, Naked, teve também a Mariah Carey, Touch My Body aqui no No Break. São 2 horas de música direto, sem nenhum intervalo comercial, rolando pela Rede Mix. Tamo na segunda e última hora, hein? Vamos tocar pra você ainda vários sons bem legais. Dr. Dre, Snoop Dogg, Titãs também, Imagine Dragons, Jesse J, Bill B e agora tem Adele. 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
1: 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Essa edição acabou, mas fica ligado, fica ligada, que a qualquer momento estamos de volta.
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1: 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Fica com a gente. Esse foi o Mix Acústico.
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1: Pergunta do Kaique, de São Paulo. A minha namorada quer que a gente só vá em restaurante caro e compre roupa de marca pra postar no Instagram. Eu ganho 3 mil e não tô aguentando o ritmo, não. Como falar de dinheiro sem ela achar que eu sou um fracassado?
3: Kaique, antes de te responder, eu preciso eu te fazer uma pergunta. A sua namorada sabe que você ganha 3 mil por mês? Ou ela acha que você ganha bem mais que isso? A resposta muda todo o jogo, porque se você é o tipo de cara que ganha pouco, mas finge que é rico, sua namorada pode achar que você tem dinheiro pra caramba e por isso ela fica querendo gastar. Mas se a sua namorada sabe que você ganha só 3 mil e ainda assim quer gastar com coisa cara, aí é ela que tá sendo sem noção. Então, de uma forma ou de outra, a gente entra num dos assuntos mais importantes de um relacionamento, que é a clareza e a transparência na comunicação, tá? Tem pesquisa hoje que fala que a maior causa de divórcio são os problemas de comunicação entre o casal e a segunda maior causa são os desentendimentos financeiros. Então, se você realmente vê futuro nesse teu namoro, vocês precisam alinhar esses dois pontos, tanto a comunicação quanto a organização financeira, tá? Estuda sobre isso para você poder ajudar a sua namorada a entender sobre planejamento, organização financeira. Se vocês veem um futuro brilhante pela frente, já começa a se organizar agora para os planos futuros, mas tudo tem que ser alinhado na comunicação, principalmente se vocês querem viver por muitos anos juntos.
4: Se você tiver alguma dúvida, manda uma mensagem pra gente no WhatsApp da Mix, 11 98340 8000, e me segue nas redes sociais Primo Pobre no YouTube e arroba Eduardo Fieldberg no Instagram.
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8: Salve, salve, galera! É o Charla na Mix Copa do Mundo da FIFA 2026. É na Mix Rádio Oficial e a cobertura com o Charla. Sou Bruno Cantarelli falando diretamente de Nova York, na ilha de Manhattan, trazendo as últimas informações da Copa do Mundo. Não foi só o Brasil que decepcionou na estreia. Pelo contrário, ontem dois adversários também decepcionaram e contra times mais fracos. Estou falando da Espanha, uma das grandes favoritas para a competição. A Espanha, que já foi campeã da Euro recentemente, frente e que chegava como uma das equipes a ser batida. A Espanha empatou com Cabo Verde, seleção que estreia na Copa do Mundo esse ano, em 0-0. Claro, o grande destaque já é o personagem da Copa do Mundo até agora, o goleiro Vozinha, jogador que na verdade se chama Josimar, em homenagem ao lateral direito que foi da seleção e do Botafogo na Copa do Mundo de 1986. Outra seleção que estreou ontem também decepcionou, Uruguai, ficou apenas no empate contra a seleção da equipe da Arábia Saudita. Hoje mais duas favoritas estreiam, então olho nos jogos, jogos que não prometem ser tão simples também. A França tem pela frente a seleção do Senegal e a Argentina a seleção da Argélia. Voltamos a qualquer momento diretamente aqui de Nova York. Eu sou Bruno Cantarelli, é o Charla Podcast Mix, a rádio oficial da Copa do Mundo FIFA 2026.
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0: Olá, muito bom dia. Estamos começando o Jornal da Mix desta quinta-feira. Sejam todos muito bem-vindos. Vamos juntos a partir de agora aqui, conectados na 98.3 e também no canal Mix Maceió FM pelo YouTube. Eu já digo, hein? Com o bom dia, a gente já abre o nosso Zap Mix 981-70-9808. É o seu canal de comunicação com a gente aqui, hein? Comigo, Thaís Cavalcante, com Marcos Rodrigues, também até as 8 horas da manhã. E o meu bom dia pra ele, que tá na mesa de operações aqui, todo ensaiadinho pro São João, pra arrastar o pé em Caruaru, que é o Sam. Bom dia pra você.
1: Bom dia.
0: Já arrumou as malas, meu filho? Ah, saiu da, tá saindo da conchinha tão fácil, é porque o final de semana tá se aproximando, né? Bom dia pra toda a equipe Mix, aqui na técnica, Vânia Avelino, também na produção executiva, Ana Cláudia Almeida, coordenação de jornalismo de Jonatas Maresia, na reportagem Rogério Costa, temos ainda contribuição de Arnaldo Ferreira, Edvaldo Júnior, Mozar Luna, você chega com a gente também com o meu parceiro aqui, Marcos Rodrigues, muito bom dia pra você.
2: Muito bom dia pra você, Thaís Cavalcante, pra todos e todas que nos acompanham a partir de agora, hoje quinta-feira, pertinho aí a véspera do Jogo do Brasil e você, claro, conectado, sintonizado conosco aqui dentro do Jornal da Mix. Você sabe, nunca foi sorte, sempre foi Deus. Bom dia, que é o Sam.
1: Bom dia.
2: Bom dia. É que o Jornal da Mix está no ar.
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0: Entre os destaques de hoje, o Tribunal de Justiça de Alagoas recebe selo verde em reconhecimento pelas ações de sustentabilidade e preservação ambiental.
2: Daqui a pouco, detalhes sobre a atualização aí feita pela família do estado de saúde do Dr. Milton Enio.
0: No cenário nacional, o Comitê de Política Monetária do Banco Central reduz taxa Selic em 0,25%. Ponto percentual. Juros básicos vão para 14,25.
2: Eleições 2026. Campanha de Flávio Bolsonaro prioriza reanimar a base bolsonarista após trocas na equipe e crise por Dark Horse.
0: Ainda em Brasília, a Câmara dos Deputados aprova trecho incluído na chamada MP do Frete, que prevê anistia a caminhoneiros envolvidos nos bloqueios de rodovias após as eleições de 2022.
2: Dinheiro e negócios. Após 14 anos, Itaú devolverá dinheiro de cobranças indevidas sem juros e correção.
0: Olha aí, bom pra quem tá aí nessa lista, né?
2: Não, bom pro banco, né? Porque se fôssemos nós que devêssemos ao Itaú, você venderia o rim, o coração e o cérebro. Apagar
0: não
2: os juros.
0: Teria anistia dos juros. Gente, noticiário internacional, reunião de G7 segue repercutindo, Lula deu resposta, tensão diplomática entre os presidentes Lula e Donald Trump após críticas, troca de críticas envolvendo soberania nacional e eleições.
2: Investigação sobre Ciro Nogueira e Master menciona outros 11 políticos brasileiros.
0: Agora, a gente, com essas e outras informações, a gente começa o Jornal da Mix.
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0: Vamos saber como é que fica o tempo nessa quinta-feira aqui em todo o estado. O guarda-chuva continua sendo o melhor companheiro, viu, meu amigo? Para quem vai sair de casa. A previsão indica muitas nuvens ao longo do dia, períodos de sol entre nuvens, possibilidade de chover rapidamente, principalmente em cidades do litoral e da zona da mata. Agreste e sertão, com sol aparecendo mais, mas também não está descartada aquela chuva rápida e em pontos localizados. Aqui em Maceió, os termômetros variam entre 23 e 26 graus, tempo segue abafado e chance de chuva em vários momentos do dia. Em cidades do interior, como Arapiraca, por exemplo, a máxima pode chegar a 30 graus. Com períodos de nuvens e sensação de calor durante a tarde. E atenção, junho segue com tendência de chuva, apesar de ontem a gente teve, tá tendo essa semana tardes mais ensolaradas nesse mês de junho, mas ainda temos o alerta de um mês de junho com tendência de chuvas acima da média para boa parte de Alagoas, segundo a meteorologia, então vale ficar atento às atualizações todos os dias.
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2: 6:12, melhor momento para você circular pelas ruas da capital alagoana. Avenida do Valdigos Monteiro e Fernandes Lima apresentam boas condições aí de deslocamento. Você vai chegar na hora, né? Saindo de casa agora, sem dificuldades em nenhum desses pontos. Também na Via Expressa, Avenida Menino Marcelo, boa fluidez em direção aí ao bairro da Serraria. Após a saída do Complexo Habitacional Benedito Bentes, é o recorte que fazemos, você segue numa boa, sem dificuldades, não há registro de acidentes. Também a L101 Sul e a L101 Norte, ambas apresentam boas condições com faixa verde para quem chega à capital alagoana na manhã desta quinta-feira, agora 6:12.
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0: Gente, trazer aqui uma informação, porque o tema sustentabilidade está cada vez mais em alta, né? O Tribunal de Justiça de Alagoas foi reconhecido com o selo verde, uma premiação que destaca órgãos públicos e instituições que desenvolvem práticas voltadas à sustentabilidade e à preservação ambiental. Esse reconhecimento foi entregue ontem, leva em consideração ações como redução de consumo de recursos naturais, a gestão adequada de resíduos, incentiva a digitalização de processos e outras iniciativas que contribuem para diminuir os impactos ambientais das atividades institucionais. Então, comentando um pouquinho esse assunto, é cada vez mais comum que órgãos públicos sejam avaliados não apenas pela prestação de serviço, mas também pelo compromisso com a sustentabilidade. Além da economia de recursos, medidas com a redução de uso de papel, descarte correto de resíduos, conscientização ambiental ajudam a construir uma cultura de responsabilidade que beneficia toda uma sociedade. Então, essa premiação, ela revela uma tendência observada no Brasil inteiro, a busca por práticas mais sustentáveis, alinhadas a metas ambientais e as exigências também de governança que vem ganhando espaço, tanto no setor público quanto no setor privado. As práticas de sustentabilidade, inclusive, têm sido adotadas por muitas empresas como estratégia de marketing. E, em resumo, o selo verde, ele representa, assim, um reconhecimento às iniciativas ambientais. Nesse caso, voltando à premiação para o judiciário alagoano, reforçando a importância de incorporar a sustentabilidade à rotina das instituições, sejam elas públicas ou privadas. Agora, 6:14, vamos ficar por dentro da política.
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2: Com ele,
0: Arnaldo Ferreira. Bom dia, Arnaldo.
2: Buenos dias.
3: Bom dia, gente.
4: Contratou o Câmara Mei agora, profissional. Filma aí.
3: Olha, gente, nesse clima de alegria, bom dia a todos. Bom dia, Maceió. Bom dia, gente. Olha, nesse clima de muita expectativa, aconteceu na Câmara dos Vereadores de Maceió, com alguns parlamentares, uma reunião presidida pelo presidente da casa, o vereador Chico Filho, do PSDB, com relação a 16 projetos do Executivo que tratam de benefícios para as categorias de servidores públicos municipais, como reestruturação, organização, implantação de PCC, plano de cargos e carreira. Como termina essa reunião? Vai ser possível implantar ou a prefeitura deixou de mandar um representante, como reclamaram alguns líderes?
4: Não. A gente teve uma reunião de alinhamento do executivo com algumas categorias. Inclusive, conversaram comigo também, com o vereador Marcelo, esteve presente. Nós estivemos ontem reunidos até quase 8 horas da noite, conversando as estratégias para a apreciação desses projetos. Não são 16, são 14, dois já foram aprovados.
3: Ah, esse que trata da reorganização dos servidores lá do DMTT, né?
4: DMTT, exatamente, os agentes de transporte da DMTT. E um projeto da educação já foi aprovado antes do recesso. E a gente está aqui, durante o recesso, trabalhando, conversando com as categorias, entendendo um pouco mais, conhecendo o projeto e conversando com o executivo para a gente ter um projeto pronto para ser discutido aqui em sessão. Então, se vai ser agora, se vai ser quando a gente voltar do recesso, isso a gente está alinhando. Saímos aqui com a diretriz definida. Vamos fazer uma comissão aqui de servidores, com a comissão de vereadores, conversar com o executivo, legislativo e servidores para chegar ao entendimento para que esses projetos sejam aprovados aqui na casa.
3: Esta casa também aprovou um orçamento de 5,7 bilhões de reais. A reestruturação dessas categorias vai impactar financeiramente. A prefeitura está preparada?
4: É sobre isso que eles estão trabalhando, né? Na verdade, a gente está com a LDO que prevê esses 5,7 bilhões. É um orçamento que cresceu muito nos últimos anos da gestão JHC, que pegou o orçamento em aproximadamente 2,7 e hoje 5,7. Você vê o quanto o Marcel cresceu nesses últimos 5 anos e meio, na verdade. E a gente tem a expectativa que todos esses benefícios que a prefeitura encaminha aqui para casa, tem assim a previsão orçamentária para se cumprir essas obrigações.
3: E a LDO vai ser votada quando?
4: A vereadora Olívia me procurou ontem para que a gente discutisse sobre o parecer da LDO, e assim que nós concluirmos essa discussão, ela vai fazer a convocação extraordinária da Comissão de Justiça para que a gente logo após o recesso possa fazer a aprovação, ou até antes, mas eu acredito que seja logo após o recesso.
3: Muito obrigado, aí boa negociação, né? Pois é, as negociações continuam por aqui, vai haver um novo encontro com as categorias e a prefeitura está tentando achar uma matemática para que essas modificações que vão impactar no orçamento da prefeitura não abale já o orçamento previsto para o próximo ano de 5,7 bilhões de reais. Por hoje é só, gente.
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2: Muito bem, agora são 6:18, 6:18, né? E Alagoas acompanha aí o processo de recuperação do médico Milton Enio, né? Integrante aqui do nosso conselho, ele que também é um poeta e um pediatra de altíssimo, né, gabarito, reconhecido nacionalmente, né? Ele que atendeu mais da metade, né, das pessoas que hoje brilham aí em suas profissões. Sou uma delas, né? Teve o prazer aí de pequeno. A família fazia um esforço para fazer as consultas com o Dr. Milton Enio, na extinta AMI, não é? A época, a AMI que ele criou. Os familiares do pediatra e articulista da Gazeta de Alagoas, membro também do nosso conselho aqui da Organização Arnon de Melo, Dr. Milton Enio Neto, de Gouveia, divulgaram ontem uma atualização sobre o seu estado de saúde. Segundo o boletim médico, foi submetido a uma traqueostomia por decisão da equipe da Santa Casa de Misericórdia, onde ele está internado. Com isso, facilita também todo o processo de ventilação, né? De acordo com o boletim médico, o Dr. Milton Enio permanece na UTI neurológica, apresentando evolução dentro das expectativas da equipe assistencial. Ele segue acompanhado aí por uma equipe multidisciplinar e também foi submetido a uma broncoscopia. Exame endoscópico utilizado para avaliação das vias respiratórias. Em nota, a família renovou aí os agradecimentos pelas manifestações de carinho, preocupação e apoio recebidas por meio de mensagens, telefonemas, visitas e também publicações. Aos 88 anos, Dr. Milton Enio está internado na Santa Casa de Maceió desde a quinta-feira, quinta dia 11, quando precisou passar por um procedimento cirúrgico após ser diagnosticado com sangramento cerebral. Olha, considerando toda a fé e dedicação do Dr. Milton Enio também à Igreja Católica, né? Você que queira de alguma forma, obviamente nesse momento, contribuir com a família, reze pelo Dr. Milton Enio. Ele merece, é um homem diferenciado, sempre de forma muito pacífica, né? Atendendo as pessoas. Eu me lembro que quando nasceu minha primeira filha, e a gente estava ali com um problema, ela, né, muita dificuldade para comer, na questão alimentar, levamos até ele para uma consulta, e com pouco mais de uma hora ali de conversa, ao lado inclusive da minha mãe, estava lá também, ele foi fazendo carinho, até conversando com ela, e ela dando algumas explicações do jeito dela, porque não comia, e aí ele fez um desafio. E o desafio deu certo. Quando ela chegou em casa, ela realmente voltou a se alimentar. Foi tão emocionante assim que eu fiquei realmente muito assim choroso, né? Com o retorno e a normalidade que ficou. E um médico diferenciado. Foi uma consulta que foi muito mais uma conversa, né? Ali, olhando sinais vitais, enfim. Mas com tanto carinho que numa conversa ele conseguiu reverter e a Lorena passou a ter gosto, né, por voltar a se alimentar. É a magia de quem realmente nasceu para essa profissão e com certeza uma capacidade incrível, né, de tranquilizar também os pais. Então a gente está sempre na torcida, sempre na oração para que o Dr. Milton Enio fique bem e que possa, obviamente, claro, voltar ao convívio dos seus familiares. Ao Cacá e a toda a família vai aqui o nosso abraço, tá? E lembrando que a gente tem sempre em mente a figura desse homem decente, muito sério, apaixonadíssimo, né, pela esposa, e que formou uma bela família aqui em Alagoas. Deus quiser, meu doutor Milton Enio sairá e a gente, claro, vai voltar a tê-lo em nosso convívio. 6:22 para você que está acompanhando aqui a nossa programação. Vamos para o nosso primeiro intervalo comercial. Eu lembro a você que hoje a gente vai conversar com a psicóloga clínica Aparecida Oliveira. Ela vai falar sobre a importância da inteligência emocional no ambiente de trabalho. Você conhece esse tema? Não? Então fica com a gente, porque daqui a pouco ela vai estar conversando conosco, tá? A gente também vai falar com a Fabiana Lisboa. Ela é diretora-geral da Casa do Autista. A gente vai falar sobre o Dia Mundial do Orgulho Autista e, obviamente, sobre o trabalho dessa casa aqui em Maceió. Agora nós vamos para um intervalo. Lembrando que está chegando aí o Jogo do Brasil. 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
5: Diego Baroni por aqui, falando do novo filme da saga Star Wars, que já estreou nos cinemas, O Mandaloriano e Grogu, continuação da série The Mandalorian, sucesso no streaming. Nessa nova história, o Mando, um caçador de recompensas, junto com seu inseparável companheiro Grogu, o queridíssimo Baby Yoda, precisa resgatar uma criatura que faz parte de uma raça perigosa de gangsters espaciais, para conseguir informações para a Nova República, que ainda está derrotando os últimos resquícios do Império. Então, eu gostei do filme, apesar do roteiro não ser lá muito criativo. A ação é incrível, principalmente as cenas com naves. Agora, o filme empolga até a metade. Aí chega num ponto que parece que tá no fim já, dando a impressão que acabou um episódio da série e vai começar o outro. Mas após uma sequência emocionante, o longa ganha fôlego e entrega um final bom, digno de Star Wars, mas sem muito lugar pra ir, sabe? Poucas referências e sem pontas soltas. Assim, eu acredito que você só vai curtir mesmo se tiver familiaridade com esse universo. Mas se você tá com vontade de assistir só por causa do Baby Yoda, vai com tudo, porque ele não vai te decepcionar. O filme O Mandaloriano e Grogu está nos cinemas. Me segue no Instagram para mais, @DiegoBaroniNoAr. Lá tem o link do canal Kryptonita no YouTube, onde eu apresento vários conteúdos da cultura pop.
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1: 6 horas e 27 minutos, 6 e 27, a cidade vai despertando para mais um dia de trabalho nesta quinta-feira. Você que se desloca nesse momento pela Via Expressa, a Avenida Menino Marcelo, após a saída do Benedito Bentes em direção à Serraria, já temos aqui trânsito moderado, Thaís, ali nas imediações do San Nicolas e também nas proximidades também do José Tenório, para você motorista que segue aí pela Via Expressa, tá? O final do percurso da Avenida do Valdo e Gosmonteiro, ele também tem trânsito moderado leve, é o início também do bairro Gruta de Lourdes, mas boas condições ainda para você que segue em direção à região central da capital lagoana. 6h27.
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2: Vamos com a participação dele agora, Rogério Costa.
1: Direto da redação.
3: Bom dia para todo mundo que acompanha o Jornal da Mix, um grande abraço. O governador Paulo Dantas prorrogou até novembro, até o dia 13 de novembro, o prazo para a renovação da concessão do transporte intermunicipal. O anúncio foi feito pelo próprio governador durante a assinatura de mensagem de apoio à categoria realizada esta semana. Além da extensão do prazo para os contratos regulares, o governador confirmou um desconto de 50% no valor das outorgas e reduziu a exigência da renovação das permissões provisórias de duas para apenas uma no ano. A medida beneficia 1.200 permissionários do transporte complementar, além de 100 trabalhadores que têm contrato provisório. Dos 200 permissionários do transporte complementar de Alagoas, 60% ainda não renovou a concessão. E o procedimento é feito exclusivamente de forma presencial na sede Irassal, que fica na rua Engenheiro Roberto Menezes, segundo andar, no centro de Maceió. O atendimento é de segunda a sexta, das 8 da manhã às 15 horas. Transporte complementar é fundamental para ligar a capital interior e vice-versa. Voltamos com vocês.
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2: 6h29, vamos seguindo aqui.
1: Adorei.
2: Fala.
1: Antes de começar, já adorei.
2: A gente passa boa parte da vida no trabalho, a gente convive com as pessoas, a gente enfrenta metas, cobranças, muitos desafios. É uma carga de responsabilidade tão grande, mas será que a gente está cuidando da nossa inteligência emocional? Da mesma forma que a gente cuida das nossas outras competências, das nossas outras responsabilidades, das nossas outras preocupações? Para conversar sobre esse tema que tem sido destaque cada vez mais dentro das empresas e também na vida das pessoas, a gente recebe aqui no estúdio da Mix hoje a psicóloga clínica Aparecida Oliveira. Bom dia, Cida, seja bem-vinda, bom lhe rever. Vamos falar sobre esse tema, porque quando a gente fala em inteligência emocional, muita gente já ouviu esse termo, tem que ter inteligência emocional. Você não pode estar se estressando à toa. Então, eu já ouvi muito, principalmente quem é pavio curto, vamos dizer assim. Mas nem sempre, quando a gente fala você tem que ter inteligência emocional, as pessoas entendem isso na prática. Uhum. Vamos entender, então, o que significa ter inteligência emocional, Cida. Bom dia para você, lá, seja bem-vinda.
4: Bom dia, muito bem. Pois é, então, a questão da inteligência emocional, muitas pessoas realmente, como você falou, ainda não entendem bem o que é isso. Mas o que é inteligência emocional? A inteligência emocional é você saber administrar suas próprias emoções e seus sentimentos. Porque, olha só, quando você tem o autoconhecimento, quando você se conhece bem, você sempre tem que parar e olhar, peraí, que atos e atitudes que eu tenho hoje que não estão me fazendo bem e que está, de uma certa forma, prejudicando a minha vida profissional, minha vida pessoal. Você tem que estar se auto-analisando, se auto-administrando e vendo isso. Quando você consegue se observar, se perceber mais, você vai olhando tudo que está em sua volta, seja no trabalho, seja nos relacionamentos, e você vai enxergando como é que eu estou. Por que é que muitas vezes eu não sei lidar com certas mudanças, com situações que... pensamentos diferentes? Porque quando você está dentro de uma empresa, você sabe que você vai lidar com muitas pessoas ali, né? Uhum. Então, nem todo mundo pensa igual, nem todo mundo tem a mesma maneira de ser, de agir, de pensar. Um exemplo. Uma mãe... Hoje não, mas antigamente uma mãe tinha 10 filhos, certo? Então, esses 10 filhos... Cada um vai crescer e cada um vai ter uma forma diferente de ser, né? Uma forma de agir, de pensar. Nem todos vão gostar das mesmas músicas, nem todos vão gostar dos mesmos sabores, né? Imagine você chegar lá fora, no mundo lá fora, e lidar com pessoas que vieram de casas diferentes, de famílias diferentes, de ambientes diferentes. E aí você olha assim, meu Deus do céu, peraí, esse povo pensa muito diferente de mim.

0: pessoas agem diferente. E aí tudo pode ser o motivo de um conflito, certo? Então, quando você aprende que no mundo existe... todo mundo tem emoções e sentimentos. As emoções e os sentimentos, elas são universais, no mundo inteiro. A raiva, a tristeza, a alegria, não é diferente no Japão daqui. O motivo pode ser diferente, certo? Mas o sentimento é o mesmo. O sentimento vai ser o mesmo em qualquer lugar do mundo. Então, quando eu me conheço bem e sei administrar essas emoções, eu tenho muito mais chance de ter uma vida mais fácil. Não só dentro do meu trabalho, com a convivência com os colegas, as relações interpessoais, certo? E também uma coisa que se fala muito pouco, a relação intrapessoal, que é a sua relação consigo mesmo. Como é que eu estou lidando com minhas próprias emoções, com meus próprios sentimentos, né? Então, hoje, as empresas, o mundo corporativo hoje, eles estão valorizando muito mais. É tão valorizante essa questão da inteligência emocional no currículo, certo? Porque não adianta você ter só conhecimento técnico. Você chegar numa empresa e saber... Ah, eu sei, eu sou muito bom na informática, em computação, social media, o que for. Mas eu não sei administrar um conflito. Nem comigo, nem com meus colegas. Então, hoje, a gente vê muitas pessoas até que estão desistindo de exercer cargos e funções porque não conseguem conviver com o outro.
1: Conviver com o outro. Está acontecendo uma revolução no mundo do trabalho, e no nosso, principalmente, que é a revolução tecnológica, que reduz a presença de pessoas e faz com que você lide mais com o seu potencial de produção e não necessariamente mais necessitando de quem está ao seu lado. Mas o resultado disso vai ser submetido sempre à avaliação de quem vai colocar, obviamente, o seu material à prova ou para ser oferecido à população. E isso faz com que, de algum modo, as pessoas que têm mais tempo de convívio no ambiente organizacional, em alguns momentos elas esbarrem em dificuldades para lidar, primeiro, com aquela solidão no momento da produção e o questionamento do resultado que foi apresentado. E aí, de repente, quando você faz alguma dica, dá sugestões e tem um pouco mais de informação, nem sempre isso é bem compreendido ou há resistências. Isso faz parte, ou ter inteligência emocional seria uma maneira de dizer, não, já que eu vivo num mundo que está em constante transformação, eu não vou mais ser o professor, eu vou ser constantemente o aluno de mim mesmo. Isso é uma forma de entender o mundo com inteligência emocional no ambiente profissional, doutora Aparecida?
0: Sim, com certeza. Porque assim, olha, se você... Dentro de uma empresa. A vida é um constante aprendizado, né? Uhum. A gente sabe que a vida é uma construção, né? A gente não para nunca, né? Cada dia eu estou aprendendo mais, conviver com pessoas, assim, digamos assim. Pessoas, às vezes uma pessoa está numa empresa há muito tempo, já tem aqueles hábitos antigos e acha que tem que ser assim, né?
1: Sempre
0: não, tem
1: daquele
0: jeito. Que ser assim. Essa mesa vai ter que ser arrumada assim, esse papel vai ter que estar aqui, esse computador não pode sair daqui. E de repente chega uma pessoa com ideia nova, mas se a gente fizesse assim, colocasse assim, e aquela pessoa não aceita, aquilo já é um motivo para se estressar, para sair do seu controle emocional, né? Então, por isso que é importante essa questão da autoadministração. Segundo Augusto Cury, ele diz assim, que a empresa mais difícil de se administrar somos nós mesmos. E é verdade, né?
2: Agora, uma coisa que me pega muito pensando é que eu costumo dizer já... No, dentro do meu autoconhecimento e das minhas características, e dizer que eu sou uma pessoa que eu gosto de falar tudo na lata, eu gosto de ser transparente com as pessoas, mesmo que isso doa. E aí, qual é a diferença? A diferença de controlar as emoções e de reprimir as emoções? E isso eu volto essa pergunta para o ambiente de trabalho. Por quê? Porque muitas vezes você é confrontado ali por um chefe ou por um líder, uma pessoa que hierarquicamente da empresa está acima de você, e lhe coloca situações que você gostaria de dar uma resposta. Mas você se reprime, você não dá a resposta, você se sente acuado para não gerar um conflito. Isso. E aí, até que ponto isso é reprimir emoção?
0: Perfeita. Sua pergunta perfeita. É o seguinte, olha, tudo na vida você tem que saber o momento certo e a hora certa. Jamais a gente pode, assim... reprimir uma emoção. Você não vai reprimir sua emoção. Por isso que onde eu chego ao ponto da questão de usar a inteligência emocional, que muitas pessoas confundem e acham que...
2: É aceitar tudo.
0: É que é aceitar tudo. Não, de forma alguma, você não vai aceitar tudo. Mas usar a inteligência emocional é você saber colocar aquela situação de uma forma certa, com mais equilíbrio, com ter a paciência. Assim, você não vai... como é que se diz? Você chega, como você falou, um chefe que é abusivo, que até existe a questão de assédio moral e tudo, você não pode aceitar essas coisas. Agora, só que saber colocar essa situação no momento certo, na hora certa, nunca você agir pelo calor das emoções.
2: Então, ser inteligente emocionalmente numa situação dessa, seria dar uma resposta de maneira calma, tranquila, exato, de maneira inteligente, colocando a pessoa no lugarzinho?
0: Exatamente. É isso? A gente não pode ficar calado diante de algumas situações, mas você tem que saber o
2: mesmo momento sendo certo. Seu chefe?
0: Pode ser seu chefe, seu marido em casa, o que
2: olha a cara do Marcos, olha, cuidado com a...
1: Eu tô sendo solidário ao companheiro.
0: Mas a gente tem que colocar, não pode. Porque as emoções, elas existem, elas não existem para serem reprimidas. Mas as emoções da gente existem para serem vividas. Uhum. Então, quem foi o ser humano nesse mundo que nunca teve raiva de alguém, ficou triste... Então, a gente não pode reprimir essas emoções. Se eu estou triste, eu estou triste. Eu posso até chegar um dia no meu trabalho, estar um pouco mais triste, tiver algum problema em casa, agora que eu não posso trazer aquele problema de casa para o meu trabalho e vice-versa. É muito engraçado, que uma vez, vou te contar até uma história que aconteceu comigo. Uma paciente minha chegou para mim e falou assim, doutora, como é que a senhora consegue estar aqui ouvindo o problema de todo mundo o dia todo e quando a senhora chega em casa, como é que é? Aí eu disse, olha, da mesma forma... Porque quando eu saio de casa, eu deixo meus problemas lá, porque psicólogo também tem sua vida, claro, né, fora daqui. Eu deixo meus problemas em casa, quando eu saio daqui, eu deixo de vocês aqui, entendeu? Já pensou se eu levo a situação de cada um para minha casa, para minha vida? Então, assim, a gente não pode reprimir nossas emoções. Nossas emoções existem para serem vivenciadas, certo? Agora, com certo, a gente tem que ter tudo na vida, tem que ter um equilíbrio. A gente tendo esse equilíbrio, a gente chega lá onde a gente quer chegar. A gente consegue viver bem no ambiente de trabalho, ter uma relação interpessoal assim, perfeita com todo mundo. Porque quando você consegue administrar os seus conflitos internos, suas próprias emoções, você vai saber lidar com qualquer situação. Por mais catastrófica que seja essa situação, mas eu vou saber resolver. Certo? Respira fundo, para, pensa, nunca vá pelo impulso, pelo calor das emoções. Porque quando a gente vai pelo calor das emoções, geralmente alguém vai sair prejudicado nessa história.
1: Quando eu comecei a minha carreira e quando você não começa onde você quer, né? Eu queria fazer política e economia, mas eu comecei com polícia, porque é o normal da escala do jornalismo. E aí o que eu achava mais desafiador era fazer pauta no IML, muito mais do que delegacia, muito mais do que... Mas o IML, porque era uma situação limite, né? Era ali onde tudo acabava, né? O rico fica igual ao pobre, o pobre fica igual ao rico. E aí eu chegava muito cedo para tentar me acostumar com o ambiente, né? O lugar tem um cheiro diferente, tem uma atmosfera diferente e há um clima de tristeza, porque é ali onde as pessoas vão reconhecer familiares e tal. E aí tem um funcionário... que ele, de tanto conviver com o médico legista, que era o doutor Duda Calado, e o doutor Duda Calado fazia o trabalho dele conversando como se a pessoa que ele tivesse ali naquele momento estivesse viva, né? Isso, mas rapaz, o que foi que aconteceu aqui e tal? Aí esse médico, esse auxiliar, ele falava, o doutor fulano vai conversar com você, vai explicar o que aconteceu. E aí quando ele conversava comigo, passando alguma informação breve, parecia que ele tinha conversado com a pessoa. Aí eu disse, mas por que o senhor fala... Aí eu não aguentei, né, um mês depois. Eu disse, mas por que o senhor fala assim? Não, porque o corpo fala, até quando não tem fala. E a função dele era exatamente descobrir isso para poder dar a informação. Eu digo, mas como é que o senhor convive com isso? Ah, se eu não tratar eles como meus amigos, como é que eu vou sair daqui? E quer dizer, ninguém falava nada de inteligência emocional naquela época, e do modo que a senhora coloca, quer dizer, a convivência com todas as situações adversas, que sempre vão existir, cada dia é um dia diferente do outro, ela passa pela compreensão de como eu me posiciono, de como eu contribuo com aquela realidade e, no final, como é que é o resultado disso. E é o que talvez as organizações queiram, né? Ao final de tudo, que mesmo com essas contradições, a gente possa entregar algum resultado. Aí a minha pergunta é, as próprias organizações podem incentivar os seus colaboradores a compreenderem esse momento de inteligência emocional, ou sempre a gente é que vai ter que tomar iniciativa?
0: Não, assim, as duas coisas, certo? Primeiro, quando você se observa e vê que está alguma coisa errada com você, que você não está conseguindo ministrar seus próprios conflitos, os conflitos externos, que tudo para você é sempre um problema, gera um problema, aí você tem que começar a se observar. Primeiro, tem que buscar ajuda. Uhum. Buscar ajuda de um profissional para tentar se entender, se compreender. O autoconhecimento é tudo. Você conhecer a si mesmo, né? Às vezes a gente conhece todo mundo. Você chega aqui hoje, vocês três estão trabalhando aqui, aí ele chega e você diz, ele hoje não tá bem. Você vê como ele tá sério hoje. Você já percebe, às vezes, um amigo, você percebe um vizinho e você não se auto-percebe. O que é que tá acontecendo com você? Às vezes você tá ali com um conflito interno e não tá sabendo administrar, não tá sabendo se colocar. Então, assim, você pode buscar ajuda também, porque isso requer para você usar, porque todos nós temos inteligência emocional, mas muita gente não sabe usá-la, não sabe usá-la da forma correta. E isso é desenvolver um treino mesmo, um treinamento, sabe? Você começar a treinar.
2: Uma estratégia, para a gente já ir resumindo, quais seriam as estratégias para você controlar os impulsos? Porque eu acho que muitas vezes a gente deixa de usar a nossa inteligência artificial por impulso. A inteligência artificial não, a inteligência emocional. É porque eu estou trabalhando com o IA. Então...
0: É muitas inteligências.
2: Inteligência emocional. Então, por impulso. E aí, qual seria uma estratégia? Eu, por exemplo, eu vou falar de maneira pessoal.
0: Sim.
2: Eu escrevo. Quando eu estou com raiva, eu escrevo. E aí eu penso se eu vou reproduzir aquilo verbalmente depois ou se eu vou apagar depois da lixeira de onde eu escrevi, ou se eu vou mandar um e-mail bem bonito.
0: Ah.
2: Então, eu penso assim hoje para não agir por impulso. É uma estratégia. Mas nem todo mundo tem esse tino de estar escrevendo, esse traquejo.
0: Pois é. Mas então, isso aí é uma técnica que a gente usa muito, até em processo terapêutico, de você escrever, uma forma de você desabafar, de colocar para fora aquela emoção, aquele sentimento naquela hora que não está te fazendo bem. E ajuda muito. Isso é comprovado cientificamente que ajuda, né?
2: Você... E a raiva passa, às vezes, no outro dia.
0: Uhum. Tem técnicas muito simples, como você, na hora daquele calor das emoções mesmo, você pega uma folha de papel e sai rasgando ela, rasgando até o último pedacinho que não dá mais pra rasgar. Agora, isso muito rápido.
2: Vou pegar uma resma pro Marcos.
0: Isso muito rápido, com muita força, e ali você vai colocando. Pegar um ambiente que você tiver, de repente, ver uma almofada, você sozinha ali no canto, pegar aquela almofada, esmurrar ela, sabe? E, ou então, até se trancar num banheiro, numa sala, assim, dentro da empresa, pegar uma almofada, botar na boca e soltar um grito, sabe? Para sair um pouco aquela emoção, esvaziar um pouco aquela emoção. Existem técnicas, exercícios que ajudam. Mas quando você vê que esses episódios de raiva estão acontecendo muito, muito, muito... É, como eu disse, aquela questão da... A gente trabalha no meio de diversidades. Existem pessoas de todas as formas, de todas as maneiras. E a gente, se a gente não conseguir compreender, primeiramente a si mesmo e o outro... Você vê, às vezes a gente critica muito o outro, né? E quer melhorar o outro.
1: Mas
0: se você não consegue se melhorar, como é que você vai melhorar o outro? Então, primeiro olhe para você, tente resolver os seus conflitos, as suas emoções, para depois entender o outro.
2: Cida, é um assunto que a gente conversaria aqui a manhã inteira, né? O dia inteiro, porque realmente todo mundo já teve, com certeza, algum episódio aí de discutir inteligência emocional. Com certeza. E de dizer assim, pô, mas eu devia ter agido ali com mais inteligência e não agiu
0: e
2: se refletiu.
0: Muito.
2: A gente vai precisar encerrar, mas vamos discutir, vamos trazer essa pauta de novo, colocando outras situações aqui, porque é um assunto que merece, viu, Marcos? A gente fica aqui reflexivo. Obrigada, Aparecida Oliveira, psicóloga aqui com a gente, batendo esse papo nessa manhã.
0: Obrigada.
1: Valeu, 6h46. Vamos para um rápido intervalo, é isso, Kel? Daqui a pouco a gente volta com a sequência do Jornal da Mix. Não sai daí, até já.
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4: Salve, salve, galera. Eu sou o Bruno Cantarelli falando diretamente aqui de Manhattan, Nova York. A Copa 2026 da FIFA é na Mix e com a cobertura do Charla Podcast. Uma manhã que mostra que a Copa, sim, tem favoritos. As finalistas da última edição, Argentina e França, conseguiram grandes vitórias. A Argentina 3-0 contra a Argélia e a França com o primeiro tempo mais difícil, mas conseguiu um 3-1 contra a forte equipe de Senegal, campeã da Copa Africana de Nações. E mais, Messi já igualou os números dos maiores artilheiros da história da Copa do Mundo e provavelmente vai ultrapassá-los, né? E do outro lado temos Kylian Mbappé. Esse, na minha visão, é ainda mais surpreendente. Mbappé é bem mais jovem que Messi. Messi já está com 38 anos e o francês teria pelo menos mais duas Copas do Mundo pela frente para se tornar o maior artilheiro da história de todas as Copas do Mundo. Além dos dois ontem, Erling Haaland estreando numa Copa do Mundo, centroavante da seleção da Noruega, foi muito bem, fez os dois primeiros gols dele numa edição de Mundial e mostra que a Noruega também chega para ir longe na competição. Hoje toda a expectativa é direcionada a Cristiano Ronaldo, o mais velho de todos eles. Será que o Cristiano pode ter uma boa performance nessa edição da Copa do Mundo? A qualquer momento eu volto aqui na programação da Rádio Mix. Copa do Mundo 2026 é na Mix, o melhor mix do Brasil.
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1: 50, boa notícia, hein? O trânsito sem acidente está fluindo numa boa, claro, aumentou o volume, né? Em alguns momentos apresenta lentidão. Por exemplo, você que está vindo aí pela Fernandes Lima, você já nota que após o encontro Rotary Fernandes Lima, tem um acumulado melhor de veículos, né? Mas está todo mundo disciplinadamente seguindo em direção ao centro sem dificuldades, tá? Falei que não tinha acidente, mas apareceu um carrinho agora, justamente aqui na Leste-Oeste, né? Para você motorista que está vindo aí por essa região, então cuidado para no seu deslocamento, aí, aliás, na região do Barro Duro, justamente ali, Juca Sampaio, por ali, cuidado, tá? Tem uma situação aqui que indica acidente ou carro quebrado para o motorista que está pela Avenida Márcio Canuto e também a caminho da Juca Sampaio. Cuidado nessa região. 6:51.
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2: Vamos agora ao Boletim Integração com Mozart Luna.
8: Bom dia, estamos de volta aqui com o Boletim Integração de hoje, nesta quinta-feira, com muitas informações dos municípios, também do meio ambiente e do turismo. Hoje temos informações aqui de emendas para os vereadores, isso mesmo. Inclusive, essa proposta de emendas para vereadores está sendo judicializada e vai sair uma sentença do Supremo Tribunal Federal. Vamos comentar esse assunto daqui a pouco. Temos também obras de urbanização na Orla Fluvial de Penedo. Penedo também é destaque no mundo do cinema. Temos aqui também uma solicitação de instalação de quebra-molas em Maravilha e programação de São Pedro lá em Maravilha e Piranhas. 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Vamos às informações? Gente, é o seguinte, a Confederação Nacional dos Municípios fez um estudo inédito e comprovou que 44% das prefeituras têm emenda para os vereadores. Muitas estão sendo cedidas, outras não. E aí a situação está sendo judicializada pelo Supremo Tribunal Federal. Pois é, vereadores terão direito agora no orçamento a emendas para obras no município e suas comunidades. Vai ser uma quebra de braço. Tá? Breve teremos mais informações sobre essa situação. Olha só, o prefeito de Penedo, Ronaldo Lopes, anunciou aí mais uma etapa da obra lá de urbanização na Orla do São Francisco, tá certo? A terceira fase, dando continuidade a um projeto importante que valoriza a área ribeirinha. Terá iluminação, aqui está previsto, ampliando o espaço também para lazer e muito mais, embelezando ainda mais aquela cidade tão linda que é Penedo, às margens do Rio São Francisco, tá bem? Olha só, e o longa-metragem Olhe Para Mim, dirigido pelo alagoano Rafael Barbosa e gravado em boa parte em Penedo, conquistou 3 importantes premiações na Mostra de Cinema Competitiva Brasileira do Festival Olhar de Cinema em Curitiba. Olha, vamos à Maravilha no Sertão de Alagoas. Moradores de Maravilha e Ouro Branco solicitam do DER a instalação de um quebra-mola, certo? Na L130, tá certo? Muitos acidentes têm ocorrido naquele trecho ali entre Maravilha e Ouro Branco, e aí é preciso instalar com urgência esse quebra-mola. Inclusive, já existem as placas, mas é um tempo que tem de educativo, né? Tempo educativo, avisando e advertindo os motoristas que ali será instalado o quebra-mola. Em breve, com certeza, será instalado, tá bem? Olha, a programação de São Pedro e Maravilha, dia 28, com Seu Facinho, Ítalo Barbosa, Edu Matuto e Doca Sanfoneiro, dia 28, na Praça Principal de Maravilha. E em Piranhas, no distrito de Piau, também tem programação especial para São Pedro, Raquel dos Teclados, Mara Pavanelli e também Valfredo. Isso mesmo, muita agitação no interior de Alagoas nesses festejos juninos, tá bom? Bem, a gente vai ficando por aqui, volta amanhã.
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1: Muito bem, são 6 horas e 57 minutos, hora de irmos para Brasília.
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1: 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Olha, informações para você a respeito do processo eleitoral, tá? Após ser abalada pela crise do filme Dark Horse e por uma série de embates internos, a pré-campanha presidencial do senador Flávio Bolsonaro, do PL, definiu uma nova equipe e passou a priorizar também acenos para reanimar o apoio da militância bolsonarista. Segundo auxiliares do pré-candidato, a interação com a base cativa da direita não elimina o empenho a ir em apresentar Flávio com uma identidade moderada, até porque é visto por aliados como um político mais ponderado do que o pai. Mas nas últimas semanas, o esforço tem sido de ativar o engajamento espontâneo do eleitorado, algo de que o ex-presidente Jair Bolsonaro sempre usufruiu durante o seu período de campanha. Ao mesmo tempo, Flávio busca organizar a casa após uma série de baixas em sua equipe, motivadas por disputa de poder e divergência em relação à estratégia eleitoral. Os novos coordenadores de marketing e imprensa esperam usar o período da Copa do Mundo, em que a eleição se torna um assunto secundário, para colocar em operação a nova estrutura e, obviamente, claro, garantir um crescimento da imagem de Flávio junto a alguns segmentos da sociedade. A avaliação geral é de que a pré-campanha volta a entrar nos trilhos após o abalo provocado pela revelação de áudios e mensagens entre Flávio e o dono do Banco Master, Daniel Vorcário. A respeito aí do financiamento do filme Dark Horse em homenagem a Bolsonaro. Auxiliares de Flávio afirmam que a crise foi controlada e não esperam novos capítulos, ao contrário de boa parte da classe política que mantém o ceticismo em relação ao senador. São 6 horas e 59 minutos.
2: 6h59, deixa eu trazer aqui um boletim do que rolou na Copa do Mundo, já para a gente se atualizar. A Copa segue entregando emoção, né, gente? E surpresas e muita repercussão dentro e fora de campo. O grande destaque do dia foi, mais uma vez, Messi. O craque argentino começou a competição em alto nível, marcou 3 gols na estreia da Argentina, já colocou os hermanos entre os favoritos ao título. Nas redes sociais e nos programas esportivos, muita gente já fala em mais uma Copa com a assinatura do Camisa 10. Então, o Messi conseguiu, numa estreia, repercutir ali a semana inteira. Falando em craques, vamos lá, notícia que animou os brasileiros. Animou muito o Marcos também aqui essa semana. Neymar nos treinamentos com o grupo da seleção. Então, depois de preocupações sobre a condição física, o Camisa 10 do Brasil voltou a participar das atividades, aumentou a expectativa para os próximos compromissos da seleção brasileira. Mas se tem uma seleção que vem roubando a cena nessa Copa, é a seleção de Cabo Verde, né? A equipe africana que conquistou, na verdade, um empate histórico diante da poderosa Espanha e transformou o goleiro Vozinha, de 40 anos, em um dos personagens mais comentados do Mundial. Quem diria, né, que um cabo-verdiano, batizado em homenagem ao goleiro brasileiro Carlos, poderia virar herói de uma Copa do Mundo. Agora, como toda Copa tem suas zebras, os resultados inesperados seguem mostrando que não existe mais jogo fácil, gente. Não existe. Vocês assistiram um jogo de Portugal e Congo ontem? Seleções consideradas menores. Congo, gente, não participava de uma Copa do Mundo. A gente não sabe nem dizer quanto tempo. Seleções consideradas menores estão cada vez mais organizadas, revelando talentos e dificultando a vida do CR7 ontem, viu? O Congo ontem fez história no Mundial. Gente, é importante dizer isso, porque Portugal, empatando ontem com o Congo, a República do Congo, simplesmente desceu no ranking da FIFA, favorecendo o Brasil, que chegou à 5ª posição. Então, para fechar, a Copa segue mostrando aquilo que o torcedor mais gosta. Vendo os craques brilhando, surpresas acontecendo, zebras tomando a repercussão da imprensa, na imprensa mundial. E se os primeiros dias já estão assim, imagine. A tendência é que a emoção aumente ainda mais conforme a competição avança. O que a gente não quer é que essas zebras... Se der zebra aqui, que seja zebra que a gente já tá pensando assim, ah, o Brasil não vai ser hexa, né? Então que seja essa zebra aí, que o Brasil consiga avançar mais do que a gente espera, do que os brasileiros realmente acreditam. O que eu tenho ouvido muito por aí é que a maioria não tá muito confiante. Então que seja uma zebra para tirar esse pensamento aí negativo.
1: É isso, tomara, né, Thaís? Você que tem essa fé toda em relação ao Brasil, né? Eu tenho fé em relação a outras coisas, vamos lá.
2: Eu tenho fé em relação a tudo, otimismo, Marcos
1: claro,
2: Rodrigues.
1: Claro, mas futebol não tem a ver com fé, não. Seja otimista. Não, futebol tem a ver com técnica, com dedicação, com envolvimento. Como é que você tem jogadores que não tem nem mais o clima de Brasil e pensam muito mais como os times que eles representam e os países onde eles estão morando? E em relação à população do país, não tem. Eu estou assistindo a série, terminei ontem, melhor dizendo, a série de 70 da Netflix, mostrando as contradições que tinham dentro da seleção naquela época, né? Contradições políticas, inclusive. Mas, assim, o modo como é construído o texto, todos eles tinham um sentimento de brasilidade muito grande, porque todos jogavam no Brasil. Então eles sabiam que se eles fossem ruim, a torcida do time deles ia cobrar, o morador do bairro deles ia cobrar, o pai deles ia cobrar, era assim. E essa turma que está lá, com raríssimas exceções, não estão nem aí. A preocupação é o carro que vai ganhar depois, a nova tatuagem que vai fazer, a amante ou a nova namorada que vai ter.
2: O novo contrato, entendeu? De publicidade.
1: O novo contrato, né? De publicidade. Eles não têm compromisso com o sentimento do povo brasileiro. Então não canalize, tá, o seu sentimento de fé, religiosidade, para algo e para pessoas que não estão nem aí para você. Canalize isso para sua família, para o seu trabalho.
2: Agora, hein?
1: Tá certo? Eles são mais um, não é? Eles são mais um, né? Do que eu... não é isso que passa. Como é que você leva alguém que não está em condições de jogar em detrimento de outros atletas que estão se machucando e fazendo o melhor no país por conta de outros interesses? Eu já disse aqui, o melhor atacante do Brasil, ou entre um dos 10 atacantes do Brasil, está fora da seleção e ele teria perfil para estar lá, se chama Pedro. Ele é atleta do Flamengo. Tem seus problemas de disciplina, como muita gente no Brasil também tem. Mas eu sou botafoguense, admitir isso para mim seria uma... não admitir isso para mim seria uma cegueira em relação ao esporte. E você levar alguém que não, por causa do legado. Que legado, rapaz? Você tem que levar jogador para a Copa no fino da bola daquele ano. Se você faz o que foi feito com o Neymar, ele vai virar um torcedor de luxo, um assistente técnico de luxo, mas não vai realizar o sonho dessa criançada que você viu lá chorando quando perde-se Copa. Então começa daí, tá? A única grande dupla que tinha um difícil e um educado chamava-se Romário e Bebeto. O Bebeto sabia que o Romário não era o cara mais gentil do mundo, mas sabia que se desse a bola para ele fazia gol. E o Romário sabia que o Bebeto era chorão, era aquele pai que se notabilizou no mundo porque fez o gesto em relação ao filho, jogava para a família, mas quando dava a bola para o Bebeto decidia. Quem é a dupla do Brasil atual? Qual é a dupla que o Brasil tem? Zero. Então, desculpa se eu estou, obviamente, trazendo um pouco para a realidade.
2: Não, você foi terapêutico. Mas acho é que isso. Cada um tem seu ponto de vista. Eu também concordo com o que você falou. 7, mas eu 5. Também escolho ser otimista.
1: Né? Até para a gente poder brincar, para poder ir para o barzinho, para poder ficar com a família. Beleza, mas como tem gente que quer ouvir a verdade, eu sou pago também para isso. Fiz um juramento, não posso mentir.
2: Então, a gente tem
1: mentir,
2: raiva, né? Antecipada, né?
1: Normal.
2: Aí eu não gosto de sofrer por antecipação.
1: E assim, eu vi a mágoa do Luxemburgo. Não quero, obviamente, sustentar a mágoa dele, mas ele está correto. O país chegou à conclusão, ou pelo menos criaram esse mito na imprensa, de que nenhum técnico brasileiro tinha inteligência emocional, profissional, artificial. Aí trouxeram o rapaz da sobrancelha troncha, né? Que chupa chiclete de boca aberta. E que, não, é Brasil, Brasil. E que é tão... Esse tem inteligência emocional, porque ele assinou a renovação do contrato antes de jogar. Porque ele viu as pecinhas que ele tem lá. Mas tudo bem. 7:06, vamos para um rápido intervalo. Daqui a pouco a gente volta com a segunda hora do Jornal da Mix. Até já.
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9: Diego Barone com uma dica imperdível de game agora, hein? É o Lego Batman, o legado do Cavaleiro das Trevas. Eu tô jogando e assim, já se tornou meu mais novo vício. Que perfeição, tá? Eles conseguiram juntar duas jogabilidades consagradas num único game. A do mundo dos jogos da Lego e a infinidade de pecinhas pra destruir e montar, cheio de quebra-cabeças e bom humor. E a do mundo do próprio Batman nos games. Sabe aquele jogo, o Batman Arkham City? Tem o Arkham Knight também, dois grandes sucessos. Então, é como jogar esses jogos, mas em formato Lego, mas vai muito além disso. Você tem uma ideia, na fase de introdução, você joga com o Bruce Wayne no caminho pra se tornar o herói, com todo o treinamento, e que junta numa única história tramas de todos os filmes do Batman, entrelaçadas, encaixando referências uma na outra de um jeito muito criativo, e isso tá presente em todos os momentos. E tem diversas roupas famosas do Batman pra você usar, muitos outros personagens jogáveis, além da chance de pilotar várias versões do Batmóvel. É gostoso de jogar, leve, divertido, não é tão difícil, apesar que tem os desafios interessantes, e celebra o personagem de um jeito único. O jogo Lego Batman, o legado do Cavaleiro das Trevas, está à venda para diversas plataformas. Me segue no Instagram para mais, @DiegoBaroneNoir, e lá tem um link para o canal Kryptonita no YouTube, onde eu apresento vários conteúdos desse universo.
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1: Alô você que está se deslocando em direção à região central da capital lagoana. Vai na boa, vai na fé, vem com cuidado, hein? Fundamental, Cruz das Almas, trânsito intenso. Ali após Jacarecica, né? No trecho da... Para quem vem, tá chegando na capital lagoana pela Geraldo Melo e também em direção aqui à ladeira do Jacintinho, a ladeira da UPA. Esse pedacinho ali está sempre, né? É, obviamente, mais lento em função desse horário. São só os semáforos, não tem acidente nenhum. Passou ali aquela região de Cruz das Almas, você segue numa boa pela Mangabeiras em direção à região central. Fernandes Lima mudou, tá mais lento, principalmente após o encontro Rotary Fernandes Lima, sentido centro. 7:11.
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2: Vamos a mais uma participação dele. Vem aí, Rogério Costa, de novo.
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14: E a gente continua com você aqui no Jornal da Mix, direto à redação. Secretaria de Estado da Cidadania e Pessoa com Deficiência promove hoje no Centro Cultural Arte Pajussara o Seminário Estadual de Avaliação e Monitoramento das Ações de Enfrentamento e Abuso à Exploração Sexual de Crianças e Adolescentes. O encontro reúne gestores de educação, integrantes do Sistema de Garantia de Direitos, representantes dos municípios, e o objetivo é avaliar os resultados das ações desenvolvidas pela Secretaria e também fortalecer as estratégias para a prevenção e enfrentamento à violência sexual contra o público infanto-juvenil. Inclusive, há também um novo capítulo que está surgindo na Política Estadual de Proteção à Infância com a oficialização do programa estadual Todo Dia é 18 de Maio, por decreto, como política pública permanente, desenvolvendo, através da Secretaria, meios de promoção e defesa dos direitos da criança e do adolescente, consolidando o compromisso do Estado de Alagoas com a proteção integral da infância. Voltamos com vocês.
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1: Muito bem, são 7:12, 7:12. Gente, eu falei há pouco da situação do Dr. Milton Enio, pedi, né, orações, se você obviamente quer realmente canalizar sua energia, né, sua fé para isso. A gente normalmente canaliza para as pessoas do bem, e acabei recebendo uma mensagem muito emocionante aqui do Valmir. O Valmir foi nosso piloto, né? Ganhou um brilhante apelido à época do Arivaldo Maia, por causa da postura do tórax dele, é Valmir Peito de Pombo, né? O grande figura. E o Valmir não está mais entre nós aqui na empresa, trabalha em outra situação, mas fez um relato dos bastidores do convívio dele com o Dr. Milton Enio, algo que eu nem sabia. E eu acho que vale a pena dividir para vocês entenderem um pouco a personalidade desse homem que por 60 anos, né, desempenhou a sua atividade como médico. Vamos ouvir.
15: Então, rapaz, vamos orar pelo Dr. Milton Enio. Gente, se tratando de ser humano, é da melhor qualidade, viu? E como pediatra, um dos melhores do Brasil. Esse doutor Milton Enio, Marcão, ele já atendeu gente de graça, entendeu? Eu estava com uma amiga que estava com um bebê com problema e não tinha condições de pagar a consulta. Eu falei com o doutor Milton Enio, na época eu trabalhava na Gazeta, e ele atendeu prontamente, viu? Não cobrou nada. Devo muito isso ao doutor Milton Enio e uma plena recuperação para ele, viu? Que Deus o abençoe e fique do lado dele, como sempre.
1: Valeu, Valmir. Obrigado por esse relato aí. Eu acho que eu nem sabia disso, tá, gente? Não sabia que o Dr. Milton também, que ele sempre atuou na iniciativa privada, né? Pelo menos a referência que nós temos, a própria Thaís lembrava aqui da Clínica AMI, foi onde eu fui também, né? E assim, e esse relato é importantíssimo, né? Mostra um lado de humanidade. Muitos profissionais têm isso, mas obviamente vindo agora para a história do Dr. Milton Enio só enaltece a sua biografia como ser humano, né? Então, muito bem colocado. Obrigado a você, Valmir. Ele que está sempre na audiência do programa e torce muito por nós, viu, Thaís?
2: Dr. Milton é um ser humano indescritível, eu diria assim. É um daqueles que não nasce sempre. É único. Toda a minha solidariedade à família, todo o meu desejo de plena recuperação para o Dr. Milton, realmente uma pessoa espetacular. Gente, trazer uma notícia importante para o bolso dos brasileiros, porque o Banco Central decidiu reduzir a taxa básica de juros do país, a que a gente conhece como a taxa Selic, de 14,5% para 14,25% ao ano. Aí a gente pergunta, né, o que isso significa na prática? O que isso vai impactar na nossa vida? De forma simples, quando os juros caem, fica um pouco mais barato pegar o dinheiro emprestado, vamos dizer assim, né? Se você está precisando de dinheiro, fica mais barato financiar um carro, fica melhor uma casa, ou até parcelar ali algumas compras. Então a redução foi pequena, mas já é vista como um sinal de que a economia pode estar caminhando para um cenário de juros menores. Comentando essa mudança, essa baixa, ninguém deve esperar, obviamente, uma redução, uma mudança imediata nas parcelas, nos financiamentos. Isso vai... Então é a hora de comprar um carro, de financiar. Vai depender da condição de cada um. Mas que já é um sinal, Quando o Banco Central começa a cortar os juros, o mercado costuma acompanhar esse movimento aos poucos. A tendência da economia é essa. E para quem tem investimentos em renda fixa, como aplicações atreladas aos juros, a Selic, o rendimento continua interessante porque a taxa ainda está bastante alta. Caiu pouco, mas ainda está bastante alta. Agora, para empresas e consumidores que precisam, ó, de dinheiro, a expectativa é de um ambiente um pouco mais favorável nos próximos meses. O Marcos está aqui assim, ó, concordando com algumas coisas que eu estou dizendo. Eu estava refletindo sobre essa taxa Selic, sabe? Depois que eu comecei a conversar mais com o meu pai, que é investidor e gosta muito, né, dessa área de investimentos, e eu passei a tentar entender como é que funcionam os juros, por que que a gente paga tantos juros quando pega algum crédito, quando faz algum financiamento, quando compra algo muitas vezes parcelado, por muitos meses. E aí me veio na cabeça isso. Por que que os juros no Brasil é tão grande? Você parcela um carro de 70 mil, vamos dizer assim. Mais de 30 mil você paga de juros. O que é isso, minha gente? Então, assim, é a realidade do brasileiro. Então, quando você ouvir falar sempre em Selic, então ouça com atenção, porque isso vai impactar um dia ou outro na sua vida, tenha certeza disso.
1: Para quem está sem dívida e vai se endividar, e tá, obviamente faz isso dentro de uma estratégia orçamentária, você até sabe que está ali, né, sendo massacrado pelos juros, mas você se programa para. Agora, para quem já está vivendo uma relação de dívida com cobrança de juros sobre juros, aí realmente é uma pancada muito pesada e dificulta, né, o processo de saída, e por isso que o governo criou o Desenrola, porque tem muita gente com situação de dívida por conta dessa situação. É muito injusto. E mais injusto ainda é o que está sendo decidido em relação ao Banco Itaú. O banco admitiu que durante 14 anos cobrou indevidamente por serviços não solicitados pelos clientes. Aí agora que vai ter que devolver pelo que cobrou de forma indevida, não vai pagar juros. Não vai ter correção monetária. E olha que ganhou muito dinheiro em cima disso. O prazo aí para restituir o dinheiro vai até 2028. Então ele vai fazer acordos para fazer essa devolução, mas não vai pagar os juros. Agora a pergunta é: o consumidor normal que deve algo a qualquer banco, não só ao Itaú, tem esse tipo de situação? Não tem. Então é muito injusto como o sistema financeiro, de alguma forma, age, né? E nesse caso aqui, para a questão do consumidor. Agora são 7 horas e 19 minutos, hora de ficarmos bem informados também com a participação do jornalista e blogueiro Edivaldo Júnior.
16: Olá, tudo bem? Eu sou Edivaldo Júnior e o tema de hoje é goleada eleitoral. Eu conversei ontem com o governador Paulo Dantas durante uma entrevista e ele se mostrou muito animado com as eleições desse ano. Ele, inclusive, deu uma frase que é interessante. Diz que o Renan Filho vai dar uma goleada, se referindo à eleição desse ano. E o governador fala sem arrogância, dizendo que na hora que o eleitor comparar o que foi feito no governo dele, Paulo Dantas, o que foi feito no governo anterior do Renan Filho, com o que foi feito em Machó, o eleitor deve decidir pela eleição do Renan Filho como governador. Pelo sim, pelo não, Paulo está trabalhando muito aí, numa agenda muito intensa junto com o Renan Filho, para garantir ou tentar garantir a eleição do seu sucessor. Paulo ficou até o final do governo, fica até o fim do governo com a missão de entregar o governo para o sucessor num projeto aí do grupo que quer ver Alagoas dentro de uma determinada ação de desenvolvimento que pode ou não ser efetivada. Eleição, quem decide é o povo, o voto é soberano, e claro, o governador vai trabalhar para eleger Renan Filho, assim como ele foi eleito em 2022, ele vai tentar ajudar na eleição de Renan Filho agora em 2026. Mas o governador está muito animado com a entrega de obras, de ações, de projetos. Ele está anunciando agora para o dia 20, e 4, a entrega da duplicação da rodovia entre Maceió, entre Arapiraca e São Sebastião. Está iniciando a triplicação da rodovia entre Maceió e a Barra de São Miguel e está prometendo entregar já mais um trecho da L220 aí entre Monteirópolis e Olho d'Água das Flores ainda no próximo mês de julho, e até setembro pretende entregar mais um trecho até São José da Tapera, além de várias outras ações aí na área de escola, segurança, saúde. O governador acha que essas ações, essas obras que estão fazendo Alagoas melhorar indicadores, fazendo o Estado avançar, serão importantes e decisivas nas eleições desse ano. Essas obras, acredita o Paulo Dantas, deve ajudar na eleição do sucessor dele e, claro, do Renan Filho, que é pré-candidato ao governo. Obras, números, redução de desemprego, melhoria de vários outros indicadores podem, de fato, resolver a eleição. Nós vamos descobrir isso no dia 4 de outubro. Eu hoje fico por aqui. Até a próxima.
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1: Agora são 7:22 e atenção, Polícia Civil nas ruas da cidade. A Polícia Civil de Alagoas deflagrou nas primeiras horas da manhã desta quinta-feira a fase 5 da Operação Cerco Fechado, que tem como objetivo desarticular organizações criminosas que atuam na prática de diversas modalidades criminosas em Alagoas.
2: A operação está sendo comandada pelo delegado Sidney Tenório e coordenação dos delegados Bruno Tavares e Bárbara Porto.
1: Na região metropolitana da capital, as ordens judiciais estão sendo cumpridas em Rio Largo e nos bairros do Tabuleiro do Martins, Benedito Bentes, Clima Bom, Jacintinho, Cidade Universitária, Santa Amélia, Santos Dumont, Pitanguinha e também no bairro do Vergel.
2: Acesse o gazetaweb.com para ter mais informações e atualizações sobre essa operação ao longo do dia.
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2: Vamos para um rápido intervalo, hora de falar sobre tecnologia e transformação na saúde. 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
1: Muito bem, são 7 horas e 27 minutos, 7h27, para você que acompanha a nossa programação, está vindo por Cruz das Almas, registro de acidente ou carro quebrado, para você motorista que está ali naquele trecho entre a Josefa de Melo e também a ladeira de acesso ao bairro do Jacintinho, tá? Indicação do ícone, né, de acidente ou carro quebrado, ela acontece justamente nesse intervalo, o que obviamente chama a atenção, porque é o momento de maior intensidade aí no fluxo de veículos também na região. 7h28.

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0: 7 horas 28 minutos. Hoje, 18 de junho, é o dia, é celebrado o Dia Mundial do Orgulho Autista, uma data que convida toda a sociedade a enxergar o autismo com mais respeito, com mais inclusão, com mais compreensão, acima de tudo. E aqui em Maceió, uma notícia marca esse momento, que é justamente a Casa do Autista, que inicia as triagens de crianças e adolescentes. Um passo importante agora para ampliar o atendimento especializado às famílias alagoanas. A gente recebe aqui no estúdio da Mix para conversar sobre essa nova fase, falar também sobre os desafios, sobre os avanços envolvendo a atenção às pessoas com TEA, a Fabiana Lisboa, ela que é diretora-geral da Casa do Autista. Bom dia, Fabiana, seja muito bem-vinda. Essa data representa uma reflexão, traz para a gente esse alerta, né? Será que estamos compreendendo a realidade da nossa sociedade de maneira geral, de como ela vem sendo composta hoje em dia? Quem são essas pessoas com TEA que estão entre nós e cada vez mais em volume maior? Então, isso é uma reflexão importante, né? Bom dia.
2: Bom dia a todos os ouvintes. Dia 18 é um dia muito importante, assim como o dia 2 de abril, né? Que é o dia da conscientização do autismo. Muitas pessoas se referem ao dia 18, dia do orgulho autista. O que ter de orgulho, né? Dentro de uma condição que traz tanta luta das famílias, das pessoas com diagnóstico, para que não sejam invisibilizadas, para que consigam ter acesso aos seus direitos, né? Em pleno 2026, ainda há uma grande luta se falando de entender o que é o espectro autista, né? Que muitas pessoas falam sobre o transtorno do espectro autista, mas a gente vê ainda que tem um público que desconhece essa complexidade do transtorno, principalmente quando a gente fala no nível 1 de suporte, né? Então, tantas mulheres e meninas ainda desacreditadas em cima do seu diagnóstico. Então, quando alguém nível 1 de suporte relata que fechou o seu diagnóstico, algumas pessoas costumam dizer erroneamente, mas nem parece autista, né? Autismo não tem cara, né? Mas tem identidade, tem direito, precisa garantir os seus espaços. Então, quando a gente fala no dia de hoje, dia do orgulho autista, é dizer que as pessoas neurodivergentes, as pessoas autistas, elas têm orgulho de quem elas são, mas elas precisam ainda lutar muito para serem vistas como são.
0: Você falou do nível 1 de suporte, me veio exatamente, pode ser também que tenha ali despertado essa memória, Marcos, a história do aluno que passou numa universidade federal, através de uma cota para que beneficia pessoas autistas. Isso, e não foi reconhecido pela banca da universidade como autista justamente porque tinha um diagnóstico de suporte nível 1.
2: E está tendo que lutar até hoje, até, né? Tem uma mãe fortíssima lá de Arapiraca que vem lutando para garantir o seu direito, né? Porque o que é que entende, né? Nível 1 de suporte, a grande maioria não tem dificuldades cognitivas. Mas o fato de não ter dificuldades cognitivas não significa que eles não tenham dificuldades. Existem algumas dificuldades sensoriais, emocionais, né? A maioria das pessoas de nível 1 de suporte tem muitas questões psiquiátricas envolvidas, relacionadas às questões emocionais, a não saber lidar com as sensações. Então, existem barreiras e prejuízos. Muitas vezes, pelas questões do mascaramento, né, que eles acabam tendo para conseguir dar conta de estar naquele meio, eles sofrem quando chegam em casa, eles entram em crise. Então,

0: só sabe quem
1: Quem
0: passa,
1: convive, quem
0: quem
1: passa, né?
0: convive. Então, quando a gente fala assim, ah, nível é um de suporte, mas é leve para quem? Para quem é essa leveza? Então, é muito fácil para quem está de fora julgar o outro, mas é importante que a sociedade possa compreender um pouco mais desse espectro, entender o nível de sofrimento que essas famílias passam. Perpassam todos os níveis de suporte, né? O nível 3 de suporte, em toda a sua gravidade, com suas comorbidades associadas, que muitas vezes as famílias sofrem porque não conseguem entrar no Uber, numa condução, não conseguem acesso à escola, não conseguem apoios, não conseguem auxiliares de sala, né? Não são visibilizadas, né? Nível 2 de suporte, com suas dificuldades, muitos deles tem uma questão de fala mais efetiva, consegue aí caminhar um pouco mais em algumas questões de autonomia, mas todos eles com suas dificuldades. E a missão da nossa sociedade é entender que nós estamos em uma sociedade neurodiversa. Nós estamos falando hoje no recorte do autismo, mas nós temos TDAH, nós temos síndrome de Down, nós temos uma sociedade neurodiversa. E já passou da hora da sociedade entender que todos nós somos diferentes e tudo bem, né? Precisamos respeitar os espaços, né, das outras pessoas. O Brasil ainda é o país que mais faz lei para as pessoas com deficiência, que mais faz lei sobre inclusão. E aí alguém pode estar escutando e dizendo assim, mas que bom que é um país que mais faz leis. Eu costumo pensar o seguinte: enquanto a gente continuar tendo que fazer leis para efetivizar o direito de alguém, significa que a gente ainda está fazendo pouco. Porque nós temos uma Constituição Federal que diz que educação, saúde é direito para todos, e todos envolve todo mundo, com deficiência ou sem deficiência. Então, se eu ainda preciso efetivizar várias leis para garantir acesso e direito de qualidade para um grupo de pessoas que tem aumentado cada vez mais, será mesmo que nós estamos caminhando ou estamos ainda tentando apagar fogo e fazer com que as pessoas consigam ter o mínimo de empatia possível? São reflexões que eu acho que vale para amanhã, né, e para esse dia tão importante de hoje.
2: Fabiana, o que é a Casa do Autista? O que é que ela vai oferecer para a atenção das pessoas com autismo e como é o critério para ter acesso a ela?
0: Excelente pergunta, né? Eu queria começar dizendo que eu fico muito feliz em poder estar fazendo parte desse projeto, né? Há 20 anos trabalhando com o transtorno do espectro autista, sendo especialista na área, e recebi o convite de fazer parte da equipe da Casa do Autista para conseguir implementar o melhor serviço possível aqui em Maceió, né? Toda a entrada da Casa do Autista, ela segue pela Secretaria Municipal de Saúde. Então, toda a família que deseja atendimento para o seu filho, para o seu parente, precisa procurar a Secretaria Municipal de Saúde. É feito um protocolo aberto, um protocolo, é feito um rastreio inicial, e essas pessoas, elas entram na fila da Secretaria Municipal de Saúde. A Casa do Autista é mais um instrumento de atendimento para pessoa com autista aqui em Maceió. Então, dessa lista que é aberto o protocolo, a Secretaria Municipal de Saúde vai encaminhando para todas as instituições que têm vaga. Então, uma vez que você abre o protocolo, você pode ser atendido em outras instituições que sinalizarem vaga ou podem ser encaminhados para a Casa do Autista. Isso é algo que é importante que a gente coloque. O fato de você abrir o protocolo lá na Secretaria Municipal de Saúde não significa que você vai ser encaminhado diretamente para a Casa do Autista. Vai ser encaminhado na primeira vaga que aparecer com o perfil do seu filho, que foi feita a triagem lá, tá?
2: Inclusive da região da cidade, né? Porque
0: Exato.
2: a gente tem a parte alta, tem muita
0: Exato.
2: demanda lá, às vezes o próprio deslocamento, como você bem colocou, de uma criança neurodivergente, se for para o transporte coletivo, é
0: Exato.
2: desafiador, se for pelo aplicativo, é desafiador, ou táxi, o que seja.
0: Isso mesmo.
2: Então, de algum modo, tem que ter essa sensibilidade. Isso está
0: Isso.
2: sendo pensado dessa
0: Exato.
2: forma.
0: Por isso que a secretaria faz essa triagem inicial. O que também tem acontecido são pessoas que ainda não têm diagnóstico fechado, né? Há uma suspeita diagnóstica e também procura a secretaria para abrir o protocolo. E isso acaba que quando essa pessoa é chamada, é feito um outro tipo de encaminhamento, o que gera um pouco mais também de atraso, porque quando é encaminhado para o local e é visualizado que essa pessoa não tem um diagnóstico, tem que se fazer um processo diagnóstico, né? O que aconteceu lá na Casa do Autista, então desde de maio, né? Final de abril e maio, a gente começou a fazer as triagens diagnósticas, então foi encaminhado para a gente uma lista considerável de pacientes, né?
1: Isso quer dizer que tem muita gente hoje que tem o diagnóstico e não sabe?
0: Tem algumas pessoas que têm o diagnóstico e não sabe, e tem pessoas que não receberam ainda os seus diagnósticos, mas estão na suspeita, ou seja, já consegue perceber que existe alguma coisa ali, ou que tem sintomas que alguém já falou que pode ser equiparado ao transtorno do espectro autista, mas não tiveram a oportunidade de fechar o diagnóstico, porque é algo também muito difícil para a comunidade, né? Ter acesso a um neuropediatra, a um psiquiatra infantil que feche esse diagnóstico. A grande maioria dos profissionais estão na rede particular, e nós estamos falando de a grande maioria das famílias que não tem acesso a isso. Então, muitas, né, foram sinalizadas pela própria escola, ou por um outro profissional, ou pela própria família, né, que busca lá na internet, ou conhece alguém já com diagnóstico, e aí é levado para a Secretaria Municipal de Saúde, dizendo que, olha, eu acredito que o meu filho ou o meu neto esteja, ou seja, autista, né, mas a gente não tem diagnóstico fechado. Então, envolve um outro trabalho, né, que a Secretaria Municipal de Saúde também está realizando, que é fazer os encaminhamentos também para fechamento diagnóstico, né? Inclusive, existem neuropsicólogos, neuropediatras que estão fazendo esse movimento. Então, desde abril e maio, nós fizemos a primeira seleção, né, foi feito um processo seletivo para profissionais. Os profissionais se inscreveram, passaram pelo processo seletivo. Iniciamos o processo, né, com esses profissionais que foram qualificados para casa, de formação continuada com eles, para que todos eles pudessem entender os protocolos de atendimento, como que o fluxo andaria na casa e quais seriam as práticas baseadas em evidências que seriam usadas dentro da instituição. Então, fizemos a triagem. Depois disso, foi feita a triagem com os pacientes que foram encaminhados e eles já estão em atendimento. Então, a gente já passou da triagem inicial.
1: São quantas pessoas hoje abarcadas?
0: Então, hoje, em atendimento multidisciplinar, nós estamos com 62 jovens e crianças.
1: Essa próxima triagem, muita gente imagina uma consulta, mas como é? O que é avaliado e quantas vagas, para que a gente tenha essa dimensão também da capacidade de atendimento com essa nova fase?
0: Então, esses 62 que foram avaliados nessa primeira fase já estão nas equipes, devidamente incluídos nas suas equipes, olhando para o perfil deles, porque, por exemplo, eu tenho meninos lá que têm uma necessidade de fazer 3 horas de fonoaudiologia por semana. Eu tenho meninos que precisam de 3 horas de terapia ocupacional por semana. E isso é um grande diferencial da Casa do Autista. Não temos um limite de terapias. O limite vai depender do perfil do paciente que chega ali. Então, se eu tenho uma criança que demonstra a partir da avaliação, e essa avaliação é composta por toda a equipe, então chega lá, né, manda, o serviço social liga para a família, quando a secretaria manda o nome, marca o dia e o horário, essa família segue para lá, é feito junto com a equipe, psicólogos, fonos, pedagogos, terapeutas ocupacionais, musicoterapia, a enfermagem, o educador físico, fisioterapeuta, a médica neuropediatra, né? Todos eles compõem essa avaliação. Então, o menino passa por essa avaliação e, a partir daí, dessa avaliação, que a gente chama de avaliação de triagem, é traçado um perfil. Então, eu tenho um perfil diagnóstico e, a partir daí, a gente distribui esse menino realmente no que ele necessita.
2: Olha aí, então, a gente, em função da objetividade do tempo, a gente vai pedir para a Fabiana repetir como você, pai, você, mãe, que vive essa realidade, está precisando fazer, obviamente, o diagnóstico ou já iniciar o tratamento, qual a maneira de você ter acesso à Casa do Autista aqui em Maceió, uma iniciativa pioneira, inclusive, diga-se de passagem. Houve uma sensibilidade, né, da estrutura municipal em reconhecer essa demanda, e é um primeiro passo, e a gente torce para que dê certo, porque de repente possam surgir outras casas em outros pontos da cidade também. Mas, por favor, Fabiana, repita como quem está nos ouvindo agora, e obviamente deu start nessa luz, aonde buscar esse acesso para a Casa do Autista em Maceió.
0: Então, vocês, famílias, vocês precisam ir na Secretaria Municipal de Saúde, munido de toda a documentação da sua criança ou do seu adolescente e da sua documentação. É feita uma abertura de protocolo e, diante dessa abertura de protocolo, vocês vão aguardar o telefonema da instituição. Aqui vocês vão ser encaminhadas. Sendo a Casa do Autista, vocês receberão com todo carinho, né, a ligação do nosso serviço social, que vão fazer o convite para que vocês possam estar lá fazendo a triagem de perfil e assim ser incluídos nas terapias multidisciplinares.
2: Sucesso para você lá, Fabiana, para toda a equipe. Sei que é um desafio, né, juntar Isso. tantos profissionais que dediquem-se também a essa atividade, alguns inclusive já com atuação na iniciativa privada, mas aceitando também o desafio de deixar essa marca aqui para Maceió. E que o município, claro, continue ofertando não só a qualidade do ambiente, mas também as devidas remunerações e o reconhecimento Verdade. Profissional para que essa equipe se mantenha, porque somente um time organizado é que vai fazer com que esses resultados venham a promover evoluções. E a você, pai, a você, mãe, força, fé e coragem, porque algumas alternativas estão surgindo, uma delas é a própria Casa do Autista em Maceió. Bom dia de trabalho, boa semana para você, Fabiana.
0: Obrigada.
1: Obrigada, Fabiana, pela participação. 7h44, vamos para um rápido intervalo.
2: Ó, amanhã tem Jogo do Brasil. Cuide do seu coração, hein? 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
4: Pergunta da Letícia de São Paulo. Minha mãe compra título de capitalização há 10 anos porque diz que rende e ainda pode sortear 1 milhão. Eu fui fazer as contas e ela tem menos dinheiro do que colocou. Como explico pra ela que isso não é investimento?
5: Letícia, você tá certa. Título de capitalização não é investimento, tá? É um produto que mistura economia planejada com sorteio. A maioria desses títulos rende menos que a poupança e, em muito caso, pode devolver um valor menor do que o que você colocou se você resgatar antes do final do prazo. Mas não bota a culpa na sua mãe, tá? Principalmente o pessoal mais velho, que não tinha acesso à internet lá atrás, acabava caindo no papo do gerente do banco, que muitas vezes oferece porcaria pra ele ganhar comissão. E no título de capitalização, o banco tenta seduzir a pessoa com um monte de sorteio de TV, geladeira, moto. Mas a verdade é que esses produtos são comprados com o dinheiro da taxa dos próprios participantes. Por isso que é tão ruim, né? Como é um negócio tradicional pros mais antigos, você vai ter que ir com calma e mostrar na ponta do lápis como outros investimentos rendem muito mais que isso. Mostra pra sua mãe que o título de capitalização rende pouco pra caramba e que o banco usa aqueles sorteios pra tentar seduzir as pessoas, né? Hoje, uma caixinha, cofrinha, até a poupança mesmo, tem uma rentabilidade bem melhor e vão enriquecer sua mãe bem mais rápido. Só que o ideal é você sentar com calma e mostrar pra ela os cálculos pra ela entender melhor, tá?
6: Se você tiver alguma dúvida, manda uma mensagem pra gente no WhatsApp da Mix, 11 98 3408 mil. E me segue nas redes sociais, Primo Pobre no YouTube e @EduardoFeldberg no Instagram.
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2: Alô, você que está no trânsito da capital alagoana. Registro de acidente, mais uma ocorrência ou carro quebrado, né? Dessa vez na Avenida Fernandes Lima, para você motorista que segue em direção à região central da capital alagoana. É o momento em que tem mais veículos aí circulando sentido centro. De acordo com a informação, acontece na Fernandes Lima, pouco antes do elevado do CEPA, acidente ou carro quebrado, e obviamente é um momento de maior lentidão no trânsito nessa região. Então, se for isso, cuidado com essas duas situações que podem estar ocorrendo agora na Fernandes Lima, aí nas imediações do CEPA, para quem segue sentido centro. 7h49.
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1: Vamos com mais uma participação de Rogério Costa.
2: Direto da redação.
9: Nós estamos em retorno com informações aqui no Jornal da Mix e a Justiça Eleitoral, através da magistrada doutora Priscila Emanuele Melo Cavalcante, da 12ª Zona Eleitoral, cassou os diplomas do prefeito Elisson Santos Silva e do vice Adeildo Petrucci dos Santos, do município de Pássaro Camaragibe. Sob acusação de poder econômico e político, o caso chegou nas mãos da magistrada, que decidiu dessa forma, afastando-os do cargo. Ainda cabe recurso. A cassação de diplomas, além disso, a inelegibilidade por 8 anos e determinação de novas eleições no município, também estão na decisão da juíza. A acusação é de custeio irregular de combustível para uma carreata utilizada. Vídeos, áudios, notas fiscais foram apresentadas e, por isso, a Justiça Eleitoral assim decidiu. O combustível daria para abastecer mais de 500 veículos, número incompatível com a realidade local. E a distribuição foi feita de forma ampla e sem a identificação dos beneficiados. A magistrada entendeu que houve desequilíbrio. A ação funcionou como uma vantagem econômica junto aos eleitores, comprometendo a igualdade da disputa. Voltamos com vocês.
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2: Muito bem, 7h50. Valeu, Roger. Falar de seleção brasileira, falar com quem entende. Paulo Vinícius Coelho, PVC, ele que tá aí, claro, tentando descobrir como é que o Ancelotti vai botar a seleção para jogar contra o Haiti. Como será? Quais são as mudanças ofensivas? Conta pra gente.
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10: Não existe uma certeza do que Ancelotti vai fazer no jogo de sexta-feira na Filadélfia contra o Haiti. Mas há uma perspectiva do ponto de vista de quem viu os treinos. Ter o mesmo time com Danilo na lateral e sem Igor Thiago. Nos últimos dias, Endrick e Matheus Cunha se revezaram. No treino aberto com as famílias, Endrick e Matheus Cunha foram as mudanças mais sensíveis, com Endrick atacante e Rafinha voltando pelo lado, ou com Matheus Cunha voltando pelo lado esquerdo e Rafinha mais perto de Vinícius. Como Ancelotti tem uma necessidade de preencher a grande área, talvez ele sinta mais necessidade de Endrick. E é possível que ele seja titular na sexta-feira. Pouca gente viu o treino aberto, o treino das famílias. Mas quem viu, fala que o time será o mesmo com Danilo na lateral e com Endrick ou Matheus Cunha no lugar de Thiago. A gente vai ter certeza amanhã. Paulo Vinícius Coelho, PVC, para Central Gazeta de Notícias.
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2: Com essa informação, a gente vai chegando ao final, né, do Jornal da Mix desta quinta-feira. Amanhã, claro, é o grande dia e a gente torce, claro, para, obviamente, como sentimento de brasileiro, que venha a ter um resultado positivo. 9 é bem difícil.
1: E meia da noite, hein?
2: É bem difícil, mas claro, vamos torcer, faz parte do jogo, né?
1: O que cuidado não significa... com a cerveja ao longo da sexta.
2: O que
1: pra não se... chegar, ó, mamado na hora do jogo.
2: O que não significa dizer que a gente não pode dizer a verdade. Mas aí, como a Thaísa falou, como o clima é de festa, né? Misturado com festa junina, vale a pena, claro, reunir a família, os amigos, brincar com cuidado, né? Acima de tudo. E mais não ter raiva. Cuida do seu coração, que é melhor, né? Das suas emoções, não vá ficar brigando por causa de futebol, porque o que temos é isso aí, né? O conceito do esporte mudou. Não é muito mais paixão, é mais salário mesmo que define se o cara tem amor ou não pela camisa, né? Então, consequentemente, já temos um escândalo agora envolvendo o atual presidente da CBF, né? Viajou pra lá com a esposa e a amante. Olha só, a amante tá num lado, a mulher do outro. Então, quer dizer, o bastidor da seleção movimenta mais o noticiário do que a própria seleção, infelizmente, né? Beijo no coração de todos, valeu Thaís, desculpa decepcioná-la, mas a gente volta amanhã pra fechar a semana. Beijão pra você.
1: Só tô dando um aviso, hein? 9:30 da noite.
2: Lá.
1: Cuidado,
2: valeu.
1: Sexta-feira é longa, papai. Até amanhã no sextou. Beijo, tchau, tchau.
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0: com o seu nome e não esquece de falar pra mim a cidade que você está falando, pra gente mandar aquele abraço aí pra turma, tá bom? Pra participar é muito fácil, 11 98340 8000, esse é o nosso Zap Mix, pra você pedir o seu som, montar nossa playlist. Quem manda aqui na programação é você, vai lá, 11 98340 8000, tá no ar.
1: Bom dia, Rádio Mix, Lucas de Campina Grande, na Paraíba, toca a morena aí pra nós, Vitor Clay, valeu.
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1: Mix 88, esse é o pede no zap todos os dias aqui na Mix, em duas edições. 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

0: Alô, tá frio? Fala pra mim, vamos interagir. 11 983 408 mil. Pediu, a gente toca.
1: Bom dia, Rádio Mix.
0: Bom dia.
1: William, motorista aplicativo. Opa. Zona Leste, Vila Ema. Toca pra gente aí, Charlie Brown. Um abraço, bom dia, Rádio Mix.
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0: Mix 8:24 e o trânsito para você que segue exatamente ali na Governador Afrânio Lages. Trânsito intenso para você que desce do Jacintinho sentido terminal rodoviário. Nesse momento, uma longa linha vermelha indica aqui no Google Maps que o trânsito está lento e congestionado. Já para você que segue no sentido Jacintinho, tá uma linha verde aqui, ou seja, indica que o trânsito tá tranquilo, tá favorável.
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0: Quinta-feira com nebulosidade variável e possibilidade de chuva passageira a qualquer momento. A temperatura agora em Maceió é de 29 graus.
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0: Por onde? Fala aí, vai.
1: Bom dia, Rádio Mix. Aqui é o Marcos Costa Pereira, falando aqui de São José dos Campos. Me encontro agora de trabalho na rodovia SP-70. Toca pra nós uma do Link Park. Tamo junto.
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0: 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Pediu, a gente toca. Pede aí, vai.
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2: Bom dia.
1: Fala, Nelson aqui de Bota Chapéu. Gostaria de ouvir Nando Reis, só posso dizer.

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1: Mix 8h47, esse é o Pede no Zap, tocando só as melhores, hein? Tá todo mundo ligadinho aqui na Mix, a rádio oficial da Copa do Mundo 2026. E amanhã tem mais, hein? Amanhã tem Brasil e Haiti. Às 21h30 da noite, você acompanha tudo aqui no melhor Mix do Brasil. Continua o Pede no Zap, você participando pelo 11 98340 8000. Pediu? A gente toca!
2: Oi, galera do Rádio Mix, eu sou a Clara, sou de São Paulo, moro na Penha e quero ouvir qualquer música do Michael Jackson.
1: Ô, Clarinha, um cheiro!
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0: As melhores músicas. Muito obrigado pela sintonia. Por hoje, acabou.
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0: E a Caixa Econômica Federal realiza nesta quinta-feira o concurso 3.020 da Mega Sena. Sem vencedores na última terça-feira, dia 16, a loteria acumulou e o prêmio máximo pode pagar 36 milhões nesta noite. Lembrando que o sorteio será realizado às 21 horas no Espaço da Sorte, localizado na Avenida Paulista, e será transmitido ao vivo pelas redes sociais da Caixa Econômica.
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4: Você sabe por que Santo Antônio é conhecido como Santo Casamenteiro? A gente vai te contar agora. Segundo alguns historiadores, uma mulher muito pobre tinha o sonho de se casar, mas não possuía dinheiro. Então ela teve uma ideia: se dirigir à igrejinha, se ajoelhar em frente à imagem de Santo Antônio e pedir. Logo depois, essa mulher teria recebido um bilhete: se dirija ao comerciante fulano. Quando ela chegou lá, o comerciante entregou um saco com moedas de prata. Assim ela conseguiu se casar e Santo Antônio ficou conhecido como Santo Casamenteiro. Tradição, religiosidade, está no São João de Alagoas. E o São João de Alagoas é aqui na tela da TV Gazeta.
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6: Mix 9 horas em ponto. E atenção para você que tá ligadinho aqui na Mix. Atenção, motoristas. Pra você que segue exatamente ali pela Comendador Gustavo Paiva em Cruz das Almas, você tá descendo ali a Avenida Josefa de Melo, trânsito intenso nesse momento. Já pra você que segue no sentido ao contrário, sentido Paripueira, você vai ter um pouco de retenção, porém o trânsito flui com mais tranquilidade.
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0: Mix 96 é o que toca no Brasil e no mundo. Você curte primeiro aqui na Mix.
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2: Mix 932. E atenção para você que segue exatamente aqui no centro de Maceió, Rua Barão de Atalaia. Trânsito intenso e lento nesse momento. Se puder evitar, pegue uma via alternativa e vai na fé.

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6: Quinta-feira com nebulosidade variável e possibilidade de chuva passageira a qualquer momento. A temperatura agora em Maceió é de 29 graus.
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6: 937.
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8: Vamos que vamos.

0: 56, o que toca no Brasil e no mundo, você curte o primeiro aqui na Mix. Continue ligadinho, na volta tem um baú da Mix Express. As velhinhas que fizeram sucesso no passado, desfilando aqui na programação da Mix. É só, rapidinho, fica aí.
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0: E tem novidade de cinema. É que a Netflix divulgou o primeiro trailer do filme A Última Casa. Um longa de suspense que será estrelado pelo ator

0: enquanto os dias vão passando, hein, gente? O filme A Última Casa chega na Netflix no dia 7 de agosto. Para assistir ao trailer dessa baita suspense, vai lá, radiomixfm.com.br.
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0: bilhões renegociada com ajuda federal. O setor é frequentemente socorrido pelo Estado com financiamentos de dívidas antigas e com fomento da produção diária por meio de um plano safra que cresce a cada ano. Essa ajuda divide opiniões. Por um lado, minimiza o impacto financeiro para os produtores rurais dos efeitos climáticos na safra e a dificuldade em acessar crédito barato em razão dos juros altos. Por outro, onera ainda mais as contas públicas já pressionadas.
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6: Olá, Mix Tributurista. Mais 3 de manhã pra você de quinta-feira. Hoje, dia 18 de junho. E aí, como é que tá essa quinta-feira, hein? Tá com a carinha já de sexta-feira, né? De final de semana, mas pega leve no trânsito. Você que tá na parte alta da cidade, em especial no bairro do Tabuleiro. Avenida principal, a gente sabe muito bem que chama-se Avenida Durval de Góes Monteiro. Pra você que tá saindo do Tabuleiro aí pelos Correios do Tabuleiro, essa avenida principal chama-se Avenida Maceió. O trânsito vai de moderada intensa e pra quem tá subindo também no sentido UFAO e aeroporto, vai passar pela rotatória da antiga PRF. O trânsito também vai de moderada a intenso já nesse horário.
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0: da Mix Express de hoje, olha, no começo dos anos 2000, gente, os Paralamas já tinham uma carreira consolidada e uma das referências do rock nacional, quando surgiu uma das canções mais marcantes da banda, Aonde Quer Que Eu Vá. A faixa ganhou um novo significado após o grave acidente sofrido pelo vocalista Herbert Viana em 2001, que ficou paraplégico e acabou perdendo a sua esposa. Assim, a música virou símbolo de superação, saudade e amor que resiste ao tempo. Aonde Quer Que Eu Vá tocou fundo no coração de muita gente e dominou as rádios naquele ano. E é com ela que a gente abre o baú da Mix Express de hoje. Então, volume máximo!
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0: Belê. 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
4: Vamos lá, a temperatura já deu mais uma subidinha, viu? Os termômetros marcando 28 graus. O umidade relativa do ar 73% e o céu tá limpo nesse momento.
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2: Vamos embora!
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0: 10h54 e o som de Drake com Kyla, One Dance.
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3: O preço da cesta básica vendida em Maceió registrou uma alta de 6,68% na passagem de abril para maio desse ano. E o segundo levantamento divulgado nessa quarta-feira, agora dia 17, quer dizer, no caso ontem, né? Pelo Intense Sindical e Estatística e Estudos Socioeconômicos de IESE, trata-se da quinta maior alta do país, atrás apenas do Recife, que encabeça o ranking com um avanço de 8,05%. Florianópolis, 7,81%, Fortaleza, 7,48% e Porto Alegre em 7,24%.
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7: Atenção, mixer motorista que tá saindo do bairro do Jacintinho nesse momento e vai no sentido rodoviária de Maceió. O trânsito vai de bandeirada intenso numa boa parte da Avenida Governador Afonso Lages, até a chegada na rodoviária, viu? Exatamente pra você que tá saindo também da principal do bairro do Feitosa, Avenida Governador Lamia Filho. O trânsito vai de bandeirada intenso nessa rotatória e seguindo pela própria Afonso Lages, até a descida aí, feito quem vai pra Cambona também. Alguns pontos de retenção nesse exato momento. Bom dia.
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0: peças foram três das mais pedidas por você em 2009. 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
1: Na temperatura, os termômetros estão marcando 28 graus. Umidade relativa do ar está em 72%. Ainda pode acontecer alguma chuvinha fraca no decorrer do período.
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1: Mix agora 11:29.
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6: Mix, agora faltando um pro meio-dia. Falar em forró e folia, galera, Matias de Melo

0: como todas as empresas da organização Arnold de Melo. E o Matias de Melo traz novidades aí. Manda aí, Matias, bom dia.
1: Falamos direto do Forró e Folia, um evento que começa na próxima segunda-feira, mas que tem toda a estrutura hoje aqui, numa super reunião com o Eduardo e também com o Beto, diretor comercial Beto, diretor de programação da TV Gazeta, o Eduardo. E a gente fala, começa com o Eduardo. Eduardo, fala pra gente como é que vai rolar tudo isso aqui no Forró e Folia.
2: É isso aí, Matias. Obrigado aí pelo espaço. A partir do dia 22, segunda-feira próxima, a Parque da Pecuária estará pronto para receber todos os nossos admiradores aí da cultura quadrilheira do estado. E é o Forró e Folia, mais um ano, com um evento incrível aí lá no Parque da Pecuária.
1: Eu soube que tem aqui em Maceió e tem no interior também.
2: Perfeito, é isso aí, Matias, é isso aí. A partir de 22, é de 22 a 26 aqui em Maceió, mas no dia 25 também tem a etapa do interior, a etapa em Coité do Noia. Estará acontecendo aqui em Maceió e estará acontecendo lá, ou seja, são dois dias de eventos distintos em Maceió, também no interior, em Coité do Noia. Então, estamos aumentando a nossa participação do Forró e Folia no estado de Alagoas.
1: Quantas quadrilhas?
2: Rapaz, Matias, eu não vou te dizer agora não essa quantidade, mas são 6 quadrilhas por dia na final e 5 nas apresentações de etapa. Então, faz uma conta aí, vou fazer uma conta básica aqui, 25, mais de 30 quadrilhas se apresentando durante todos esses dias de evento.
1: Beleza, agora com o diretor comercial Beto, a oportunidade dos nossos clientes para esse evento que é fantástico.
3: Então, Matias, bom dia a você, bom dia a todos os nossos ouvintes. Então, Matias, a gente criou esse projeto São João de Alagoas, e esse projeto é um combo onde tem 4 produtos, e o seu maior produto é o Forró e Folia, e a gente vai montar esse ano Forró e Folia lá no Parque da Pecuária, onde vai ter uma vila cenográfica para receber tanto as apresentações multiculturais, como as pessoas que gostam de frequentar um local regionalizado, para comer a comida típica, ver as apresentações multiculturais. E assim, Matias, o projeto foi colocado na rua e a gente teve a oportunidade de apresentar, oferecer ao nosso mercado. Então a gente fica muito feliz e agradece muito a esses nossos parceiros, que é o Governo de Alagoas, que é o apoio cultural, Assembleia Legislativa, Origem Energia, Braskem, Romanel, MRV e a Equatorial. Então, assim, a gente fica feliz em saber que a gente coloca um produto de qualidade, onde ele tem bastante relevância cultural, tá? E o apoio desses grandes parceiros. Então, a gente só agradece.
1: Quantos anos de projeto?
3: 26 anos de projeto, Matias. Então, parabéns para todos nós.
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5: 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Vamos falar sobre Copa do Mundo? Então fica colado nessa daí, porque também enrola uma graninha, não é verdade? Pois bem, a Copa do Mundo já produz seus primeiros efeitos na economia alagoana. Em bares e restaurantes, o torneio é apontado não apenas como um espetáculo esportivo capaz de mobilizar milhões de torcedores, mas também como uma oportunidade de ampliar receitas, atrair novos clientes e impulsionar a geração de empregos temporários. A Associação Brasileira de Bares e Restaurantes de Alagoas, a Abrasel AL, aposta na força e da paixão nacional pelo futebol e prevê um crescimento entre 20% e 30%.
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7: Atenção, Mix no motorista. Uma excelente tarde, já início de tarde de quinta-feira, com aquele gostinho de sexta-feira. Pra quem tá na parte baixa da cidade, estou falando especialmente agora do bairro do Prado. Atenção, você que tá seguindo pelo bairro do Prado, pela Avenida Siqueira Campos. Essa avenida principal que vai ter acesso ao estádio Rei Pelé. O trânsito vai de moderada a intenso nas duas faixas da pista. E preste atenção para você que está vindo pelo litoral sul também. Avenida Assis Chateaubriand, Avenida da Paz. E para quem vai ao centro da capital lagoana, entrando pela Praça do Sinimbu. O trânsito também vem de moderado. E mais próximo ao centro, o trânsito fica um pouco mais intenso.
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0: 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Mix agora, meio dia e seis. Uma excelente tarde pra você de quinta-feira. Aqui o Geleia. A partir de agora estamos juntos nessa parada. Isso aqui é mais um programa que tá na sua marca. Tem a sua identidade, tem a sua cara e é você quem faz acontecer, não é? Você foi lá no nosso portal radiomixfm.com.br e também no nosso Zap Mix 11 983 408 mil. Escolhendo a sua, mandou a sua sugestão? Claro, rola agora. E na quarta de hoje você escolheu e ela chegou daquele jeito. Billy

0: Robert Pattinson e no papel de Bruce Wayne, o Batman. Que da hora, hein? O filme Batman 2 deve estrear no dia 1º de outubro do ano que vem. E pra saber mais sobre o longa, vai lá, dá uma acessada, dá uma conferida aqui junto com a gente, radiomixfm.com.br.
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0: Atenção, Mix, do motorista que tá num bairro cultural. E, claro, esse bairro é muito chique, como a gente diz culturalmente. Bairro do Jaraguá. Para você, motorista que tá na rua próxima aí, a rua Barão de Jaraguá. Quem tá transitando bem próximo à praça Bom Jesus dos Navegantes também. O trânsito vai de moderado nesse exato momento até o cruzamento com a Avenida Walter Ananias. Para quem vai para o bairro do Poço pela Avenida Comerador Leão também vai encontrar um certo ponto de retenção já nesse início de tarde. Voltando para o centro da capital alagoana pela Walter Ananias e cruzando com a rua Buarque de Macedo, indo para o centro também há vários pontos de retenção.
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2: Vamos embora.
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5: Temperatura já deu mais aquela subida, viu? Os termômetros marcando nesse exato momento 29 graus. Umidade relativa do ar 70%.
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0: Avisou pra essa notícia aqui, viu? Os serviços de Alagoas crescem mais de 23% e tem a maior alta do país. Em abril, o setor alagoano registrou um avanço de 23,3% e superou a média nacional de 1,2%, segundo pesquisa do Instituto Brasileiro de Geografia e Estatística, o IBGE.
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0: justamente indo pra parte alta da cidade, agora sendo que é pela avenida Menino Marcelo, meu amigo Galvão. A galera tá no trânsito agora, saindo da Giuseppe de Mello. O trânsito é em frente ao Fórum Desembargador Jairão Maia Fernandes. O trânsito realmente está de moderada bastante intenso. A gente sabe muito bem dessa via, como é que fica nesse exato momento, no intervalo do almoço. Mas pegando aquela bifurcação que dá acesso à serraria, o trânsito também está bastante intenso em toda a extensão da Avenida Menino Marcelo. Alguns pontos de retenção fica mais livre na frente, na entrada, para quem vai para o Benedito Bentes, que é justamente naquela rotatória que dá acesso ao Benedito Bentes, em frente ao shopping. O trânsito também vai de moderado a intenso. Fica ligado, em qualquer momento tem mais notícias do trânsito aqui no Melhor Mix do Brasil.
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0: Mix agora, uma e uma. E claro, dentro do Super Mix, vou logo falando pra você a real. O sorteio vai ser amanhã. Amanhã, quem sabe, não é o seu dia de sorte, hein? E você sabe muito bem

0: 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Aqui quem fala é Fernando, vamos dar um exemplo. Quem tá falando é Lúcia. Ó, eu tô aqui ligado, colado na Mix, é um bom som. E a Mix é a rádio oficial da Copa do Mundo. E tu começou, ó, 40 minutos só de música desse jeito aqui.
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9: 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Agora faltando 15 para as duas.
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0: 12h25 agora, o Scalei foi Charles com See You Again. Já já tem mais, segura.
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2: Salve, salve, galera. Eu sou o Bruno Cantarelli falando diretamente de Manhattan, em Nova York, com as informações da Copa do Mundo da FIFA 2026. A rádio oficial é a Mix. E ontem estreou mais um candidato a artilheiro da Copa do Mundo. Eu tô falando do centroavante da seleção inglesa, Harry Kane. O jogo da rodada, a Inglaterra venceu a Croácia por 4-2 e o Kane já marcou seus dois primeiros gols nessa atual edição da Copa do Mundo. Os candidatos já estão postos, né? Mbappé fez dois gols pela França, também o Haaland, dois gols pela Noruega, agora o Kane, dois gols pela Inglaterra e, claro, o ET Lionel Messi, que fez três gols na primeira rodada pela seleção da Argentina. Por outro lado, um jogador que a gente estava acostumado, né, a ver buscando artilharias em todas as competições, parece que está mais velho e, pelo menos na primeira rodada, não empolgou, foi muito mal. Estou falando de Cristiano Ronaldo. Portugal acabou empatando com a seleção do Congo, estreante na Copa do Mundo, e foi uma das grandes decepções da primeira rodada da Copa. A atuação de Cristiano Ronaldo foi bem criticada, porque se diz aqui é de que após os 40 anos, o português não será o mesmo. É interessante lembrar que Cristiano Ronaldo é um monstro do futebol, campeão da Eurocopa, mas em Copas do Mundo não marcou sequer um gol na fase de mata-mata. Hoje começa a segunda rodada da fase de grupos e a gente vai trazendo tudo aqui no Som da Mix. É o Charla Podcast aqui na Mix durante a Copa do Mundo 2026 da FIFA.
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9: Mix agora 3:03, está no ar mais uma edição aqui do Super Mix. 40 minutos de música sem nenhum intervalo, começando agora. Tem aquela mini speaker, mais um fone de ouvido Aiva para você levar demais, né? Então faz assim, ó, vai lá no WhatsApp Mix, 11 983 40 8000, manda seu nome completo com a hashtag Prêmio do Mês na Mix. 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Último dia do mês tá chegando e você vai concorrer a esse super kit Aiva, tá bom? Manda lá, boa sorte, começando aqui, ó, 40 minutos só de música.
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1: Mix agora 3h40. Marcelo Falcão e Chorão Legado encerrando aqui o Super Mix.
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0: Mix. 4 horas e 6 minutos.
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0: Bob Sinclair, World Hold On, já já tem mais, segura.
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2: Salve, salve, galera, eu sou o Bruno Cantarelli falando diretamente de Manhattan, Nova York, com as informações da Copa do Mundo da FIFA 2026. A rádio oficial é a Mix e ontem estreou mais um candidato a artilheiro da Copa do Mundo. Eu tô falando do centroavante da seleção inglesa, Harry Kane. O jogo da rodada, a Inglaterra venceu a Croácia por 4-2 e o Kane já marcou seus dois primeiros gols nessa atual edição da Copa do Mundo. Os candidatos já estão postos, né? Mbappé fez dois gols pela França, também o Haaland, dois gols pela Noruega, agora o Kane, dois gols pela Inglaterra e, claro, o ET Lionel Messi, que fez três gols na primeira rodada pela seleção da Argentina. Por outro lado, um jogador que a gente estava acostumado, né, a ver buscando artilharias em todas as competições, parece que está mais velho e, pelo menos na primeira rodada, não empolgou, foi muito mal. Estou falando de Cristiano Ronaldo. Portugal acabou empatando com a seleção do Congo, estreante na Copa do Mundo, e foi uma das grandes decepções da primeira rodada da Copa. A atuação de Cristiano Ronaldo foi bem criticada, porque se diz aqui é de que após os 40 anos, o português não será o mesmo. É interessante lembrar, Cristiano Ronaldo é um monstro do futebol, campeão da Eurocopa, mas em Copas do Mundo não marcou sequer um gol na fase de mata-mata. Hoje começa a segunda rodada da fase de grupos e a gente vai trazendo tudo aqui no Som da Mix. É o Charla Podcast aqui na Mix durante a Copa do Mundo 2026 da FIFA.
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5: Você sabia que a fogueira de São João tem origem religiosa? É isso mesmo. Segundo alguns historiadores, quando João Batista nasceu, Santa Isabel acendeu uma fogueira, primeiro para seguir a tradição da época, e segundo, para comemorar e simbolizar este momento tão lindo que é o próprio nascimento. Sendo assim, a fogueira logo após virou um símbolo incrível das festas de São João, principalmente no Nordeste, e tá aí brilhando bem muito nas tradições que a gente ama. São João de Alagoas é aqui, na tela da TV Gazeta.
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14: Mix agora 5 e 2, está no ar mais uma edição aqui do Top Mix, são as mais legais durante todo esse dia, toda essa quinta-feira.

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1: Mix agora 5:18, música número 1 com Lolly Young, Messi aqui dentro do Top Mix. 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
1: E o Grammy, maior premiação da indústria da música, anunciou mudanças para a edição 2027. A primeira mudança é que, a partir do ano que vem, os artistas poderão ser indicados até 4 vezes para as categorias Melhor Artista Revelação e Melhor Álbum. A outra novidade é que o Grammy 2027 vai ter agora 5 novas categorias, que são Melhor Álbum de Música

0: melhor performance de música pop asiática. Vale lembrar que a próxima edição do Grammy vai acontecer no dia 7 de fevereiro de 2027, na cidade de Los Angeles, nos Estados Unidos. 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Você vai ficar por dentro de todas as informações, inclusive das mudanças do Grammy.
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0: Lembra disso? Ai,
1: nossa! Sobe. Muita gente que tem 30 e poucos não vai lembrar, não vai conhecer.
0: Não sei o que você tá falando.
1: Mas quem tem 45, 50 anos, com certeza viveu essa febre que foi nos anos 80, chamada menudo. No tempo em que as bancas de jornais ainda vendiam um jornal físico, hoje não vende mais, né? Só os domingos, olha lá, aquela coisa. Então, o Brasil foi tomado pelos pôsteres, as meninas comprando o caderno com os menudos, os pôsteres com os menudos, e vieram outras depois, né? Aí veio o Tremendo.
0: É. É de que ano, menudo?
1: 1988, 89.
0: Em fez Ciclo Raiz. Raiz manja de música, é hoje, hein?
1: 88, 89, estourou mesmo no Brasil ali no começo dos anos 90.
0: Cara, que demais. E sabe o que é o mais louco? Eu nasci em 87 e eu conheço essa música, ou seja, cantar, dançar.
1: Ó, a gente vai até comentar sobre isso, tá? Porque o menudo tá voltando, gente.
0: Tá voltando?
1: Depois de 50 anos, a banda vai voltar.
0: Vai voltar?
1: Vai voltar
0: completa?
1: Pra fazer uma turnê. Você acredita?
0: Igual
1: então,
0: era antes?
1: Não, eu acho que não vai ter o Rob Rosa, o Roy.
0: Nossa, o Rai sabe tudo. Quem é essa galera, aliás?
1: Não, é porque fez parte, né? Eu já trabalhava em rádio, eu sou novinho.
0: Ó, mas pra quem tá chegando aqui e não entende de menudo assim como eu, apesar de eu ter escutado muito sobre menudo, uma banda que fez muita história, eram quantos integrantes, você lembra, Raiz?
1: Acho que eram 5, 6.
0: Gatíssimos e gatíssimas.
1: Eram 5. Ah, naquele tempo, é que era mais roots, né? Tudo era muito roots. Não tinha redes sociais. Então, assim, você só conhecia o seu artista através dos pôsteres, das figurinhas, dos álbuns de figurinhas que tinham também naquela época, dos cantores, cantoras, dos grupos, enfim. Mas por que que a gente tá falando isso, hein?
0: A gente tá falando isso, Raiz, porque hoje é quinta-feira, não se reprima, hoje é dia de saudade, hoje é dia de lembrança. Vamos falar de música hoje, que eu sei que a nossa galera ama demais quando a gente traz aqui histórias de músicas, músicas que marcaram época, só que hoje a gente vai um pouquinho além, a gente quer resgatar algumas bandas que a gente gostaria muito que fizesse como menudo.
1: Se reunissem!
0: Exatamente.
1: Então a gente quer saber.
0: Manda áudio, manda áudio.
1: Então
0: manda
1: a gente quer saber.
0: Mix,
1: bandas que você gostaria que se reunissem. Pensa naquela bacana que você adora, que infelizmente se separou. Enfim, esses grupos não estão mais juntos, né? Então, qual que é esse grupo, né, que você gostaria que se reunisse? Eles marcaram a sua infância, a sua juventude. Não que você seja uma pessoa... É que hoje em dia, essa pecha de velho, você é velho, isso não existe mais, né?
0: Não existe, pelo amor de Deus.
1: Porque hoje, quem tem 50 é o novo 35.
0: Exatamente.
1: Quem tem 40 é o novo 25.
0: É isso, cara.
1: É isso mesmo.
0: Então hoje queremos histórias. Fala aí, ó. A gente trouxe aqui, né, menudo. É menudo ou menudos? Olha pra você ver. É bom a gente assumir, né, que a gente não é da época às vezes, porque isso quer dizer que eu não tenho a idade que vocês acham que eu tenho.
1: Você foi menudete? Você ouvinte da Mix?
0: Vai. Atenção. Outras bandas, não só bandas, tá? Até artistas, duplas. Vamos abrir um pouquinho? Fala aí uma dupla, uma banda.
1: Nossa, eu tenho várias que eu gostaria que voltasse.
0: Manda pra mim lá, vai, arroba Mix Tudo na Mix, e manda também no Giza.com que a gente vai reverberar o seu áudio hoje, porque o programa a gente quer o quê? Nostalgia. E já pensou se essas bandas voltassem? Ia ser demais, né?
1: Então, algumas poderiam, né? Tem uma que eu gosto muito, que a gente até vai comentar, Engenheiros do Havaí.
0: Deixa eu ver se eu acho alguma coisa aqui, ó.
1: Engenheiros do Havaí é uma banda que acabou, né? O Humberto Gessinger ainda tá na sua turnê, ele canta as músicas, ele lançou aí um trabalho.
0: Ai, Jesus amado, olha aqui.
1: Você sabe que essa música, ela é um clássico do rock dos anos 70 aqui no Brasil.
0: Nossa.
1: E aí o Engenheiros regravou e trouxe aí pra uma galera mais nova conhecer, ó.
0: Ó o eco na voz.
2: Como eu amava os Beatles e os Rolling Stones.
0: Saudade, né? Girava o mundo.
1: A Yas não conhece a carinha dela.
0: Yas, quando a música é boa, todo mundo conhece, ó.
2: Não era belo, mas mesmo assim.
0: Ah, esse programa vai ser demais, Raiz. Então, queremos que você traga pra gente no áudio hoje, arroba mixudamix e giza.com. Fala aí uma banda que você gostaria que voltasse ativa, assim, na mesma pegada, né? Vai ser demais esse programa.
1: E assim, poderia até complementar. Como é que essa banda, ela marcou a sua vida?
0: Exato. Fala por que merece voltar.
1: Tem algum momento, assim, né? Nossa, essa música dessa banda, por isso que eu gostaria, ela marcou minha vida assim. Ah, eu casei no som dessa banda. Ah, eu comecei a namorar. Ah, o meu primeiro beijo foi ao som dessa banda. Tanta coisa que pode rolar e que rolou, né?
0: É, e a gente vai reverberar tudo hoje aqui no programa. E temos um convidado, hein? Só que antes de ir pra nossa primeira música do programa de hoje, de chamar o nosso convidado, sobe o som. Vai, canta, canta, você que tá no carro agora, vai, duvido, vai. Tá bom, vou tocar a primeira de hoje.
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1: Hoje o programa tá nostálgico. Inclusive, essa música aqui gera uma nostalgia na gente, né? Mariah Carey. Só que hoje a gente vai resgatar bandas que a gente gostaria de ver novamente. Já pensou que top?
2: Se reunindo. É claro que tem aquelas que, infelizmente, não dá mais. Que a gente gostaria ali que os integrantes estivessem vivos. É Às verdade. Vezes, eu fico imaginando, se o Renato Russo estivesse vivo ainda, cara.
1: Pois
2: ok,
1: é.
2: Que tem ali o projeto da Legião Urbana. Que é interessante, mas o Renato Russo é um cara que faz uma falta pra mim, tá? Pra mim, assim, particularmente. E se a Legião tivesse?
1: Nossa!
2: Se o Renato tivesse vivo hoje,
1: cara! Imagina as pedradas! A gente ia ter letra da música ainda.
2: Os shows, como Exato. Por exemplo, Titãs.
1: Titãs.
2: Titãs se reuniu aí fazendo com todos os integrantes, menos o baixista, que inclusive. O baixista, eu esqueci o nome dele, mas ele foi substituído pela filha dele.
1: Isso é muito da hora,
2: nessa
1: né?
2: turnê, sabe?
1: De pai pra filha.
2: Cara, vê ali o Arnaldo Antunes cantando.
1: Você, assim, inclusive Tribalismo. A gente vai falar dessas bandas,
2: nossa,
1: mas a gente quer
2: gente.
1: Show de áudio. Só que antes de mais nada, Raiz, sabe, hoje é quinta-feira, amanhã é sexta. O que significa? O que tem amanhã?
2: Já estamos na contagem regressiva!
1: Já voltar Skank, né?
2: Ah, vai, viu? Uma hora vai.
1: Caramba, olha essa versão aqui, ó. Vivão, ó. Imagina o show dos caras. Ah, vamos. Vai.
2: Titãs é incrível, né? E o Skank, então.
1: Né?
2: Nossa.
1: Bola na trave.
2: Olha.
1: Que?
2: Cara,
1: bola na área.
2: Samuel Rosa, hein? Ô, Samuel, vem aqui visitar a gente da Mix. Eu sei que você ouve a Mix. Vem visitar a gente.
1: Bom, agora eu quero saber o seguinte: amanhã a gente quer essa energia aqui, hein? Alô? Alô, Ancelotti? Alô, meninos do Xala Podcast, que estão fazendo a transmissão aqui pela Mix.
2: Cara,
1: essa
2: que
1: vibe
2: transmissão.
1: Aqui amanhã, hein? Transmissão aqui. Oh!
2: E aqui, você não vai ouvir com delay. Isso não. Quer dizer que não vai ter atraso. Você pode estar vendo aí, né, pelo YouTube, pela TV, tem atraso. Mas o som chega primeiro no rádio, com a galera do Xala Podcast. Então aqui
1: Exato.
2: Você não vai ouvir com atraso. Você vai ouvir o Gol do Brasil primeiro aqui na Mix. Então a gente já vai fazer um esquenta. Amanhã o jogo é a partir das 9h30 da noite. Às 9h a gente já vai estar com a brasa no chão.
1: Exatamente.
2: Com a galera do Xala Podcast direto dos Estados Unidos. O Xala Podcast é o Bruno Cantarelli, mais o Betão. São pessoas incríveis. É uma nova maneira de fazer uma narração do jogo em rádio. E a cara da Mix, cara.
1: Exato, porque assim, futebol é da hora, não é? Mas com essa vibe da Mix aqui, ó, é só a nossa transmissão, bebê. Vem falar a nossa língua, vem trocar ideia com a gente. E ó, o Raiz falou uma coisa muito importante, que o gol primeiro do Brasil chega na Mix. Mas o Brasil, vamos fazer gol, né? Vamos de áudio?
2: Bora!
1: Você precisa fazer gol, Brasil.
3: Boa noite, tudo bem?
1: Oi.
3: Vocês? Oi. Sou a Elisa aqui de Londrina. E assim, uma banda que eu nunca mais vi nada sobre, que deveria muito voltar ativo e fazer muitos shows.
1: Ah.
3: Não é tão antiga, até porque eu tenho 25 anos, então não pode ser muito antiga assim. Mas é o Rapa. Amava o Rapa, amava. Eu amo até hoje, escuto muito as músicas deles. E sinto muita falta, nacional e internacional. On Direction, mas que não volta mais, né? Porque perderam um integrante pra aquela fatalidade, infelizmente. Mas são duas bandas, uma internacional e uma nacional, que eu sinto muita falta.
2: O Rapa perdeu também o integrante. Mas, ó, posso falar? Eu acredito, lá no fundo do coração
1: do rock
2: and roll,
1: Raiz? O que você acredita?
2: Que depois que o Marcelo Falcão fizer essa turnê de lançamento desse trabalho solo dele, que tá incrível, o som você ouve aqui na Mix, eu acho que o Rapa vai voltar.
1: Olha isso, cara.
2: Eu acho que em algum momento o Rapa vai voltar,
1: e
2: cara.
1: Se o Rapa não voltar, a gente vai buscar mais áudio. Tem que voltar.
4: Oi, Gisa. Oi, Raiz. Tudo bem?
1: Amor.
4: Aqui é a Tati, falando de Manaus.
1: Tudo bem.
4: E eu também sinto, assim como o Raiz, eu também sinto falta da banda Engenheiros do Havaí.
1: Engenheiros
4: que foi
1: do Havaí.
4: A primeira banda que eu fui num show. Né, eu gostava muito da banda e eu era adolescente e foi o primeiro show assim, que meus pais deixaram eu ir com as minhas amigas, foi muito legal e a partir daquele show, todos os shows que tinha em São Paulo dos Engenheiros, a gente ia, eu com as minhas amigas, era muito bom.
1: Que legal, né? Engenheiros era incrível.
2: A gente não esquece, né? Foi o primeiro show que ela viu e foi até hoje.
1: Pois é, cara. Mais um, show de áudio.
5: Tudo bem?
1: Oi.
5: Raiz.
2: E aí?
5: Giza.
1: Oi, meu amor.
5: Eu queria que voltasse pra minha vida assim, o turu-turu do Sandy Júnior. Da Sandy e do Júnior.
2: Ah.
5: Mas eu sei que não vai voltar, né? E aliás, meu Turuturu não bate espanto. Então, sei lá, viu? Um beijo pra todo mundo aí da rádio. E desse meu Brasil, não é mesmo? E que vem o Hexa.
1: Ô, Raiz, então já que Sandy Júnior não vai voltar.
2: Será que não? Não. Você acha que não vai voltar?
1: Ah, pode ser que não.
2: Eu acredito. Eu não sei. Eu acredito que Sandy Júnior ainda vai. Mas eu não tenho dúvida disso. Por quê? São várias gerações que gostam de Sandy Júnior.
1: É verdade, né?
2: Muitas.
1: Ah, já que não, talvez volte, talvez não. E a gente não tem a música aqui. Só uma palhinha aqui pra vocês, sabe? Eu vou fazer, o Raiz também vai fazer.
2: Fala.
1: E esse turu. Aqui dentro.
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1: Mixão 623, como um gato raiz. A gente vai pro intervalo rapidinho, mas antes, vamos agradecer a nossa audiência. Ó, tem um pessoal chegando aqui no arroba Mix Tudo na Mix. Vou mandar um beijo pro Felipe, que chegou aqui. A Juju também. Quem mais?
2: Fernanda.
1: Gisele, Fernanda.
2: Sara.
1: Nossa,
2: Rodrigo,
1: tem uma galera chegando. Alessandra também.
2: Selma.
1: Quem mais? Nath. Ó, todo mundo que tá seguindo a gente no arroba Mix Tudo na Mix, obrigada. Chega junto que aqui tem muito conteúdo pra vocês. A gente

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0: Tomara.
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0: Mixão 6h33, a gente curtindo o som do Justin Bieber, Boyfriend. Hoje a gente tá em clima nostálgico, só que antes da nostalgia da banda que você gostaria de resgatar pra sua vida, chamar o produtor aqui, né?
1: Música da Mix, pra todo mundo da FIFA 2026, com Marcelo Falcão, Carlinhos Brown e Bruno Martini.
0: Você tá maluco? O Bruno tá aqui, ó, saiu da música e veio pra cá. Bruno, seja bem-vindo.
2: Obrigado, obrigado, galera.
3: Mais e aí, maestro?
2: Aqui na Mix, é um prazer enorme estar com vocês aqui mais uma vez.
0: Antes de mais nada, placar de amanhã, vai. Vai que é tua, Bruno.
2: Ah, tem que ser gol atrás de gol, né?
3: Não é, cara.
0: Mano, você foi genial. Gol atrás de gol. Ô, seleção, vamos honrar a música da Mix? Vamos, tá honrando?
3: Tem que ser gol atrás de gol. Vamos lá, Brasil, a gente acredita, tá?
0: Mas no Haiti a galera tá falando que vai ser gol atrás de gol.
2: Esperamos, né?
0: Agora 3-0.
3: Sim, né, cara? Porque você viu aí Cabo Verde, que segurou a Espanha.
0: É.
3: Que é o time do Vozinha lá. Que é o.
0: Tem coisas
3: que é o goleiro
0: acontecendo,
3: que
0: né?
3: Fez sete defesas incríveis contra o time da Espanha, que é um dos favoritos para levar taça também junto com a

0: engenheiro civil, irmão. Mas... sabe o que é isso?
1: Mas aí ele falou assim, que legal, não, cara, isso... trabalhar com música.
0: Exato. E aí, teve um projeto muito legal dentro desse nosso assunto hoje, que foi uma dupla muito legal. Pra mim, seria o High School Music brasileiro com duas pessoas. Que foi o College Eleven. Ali nos anos de 2010, por aí, mais ou menos, depois de 2010, se eu tiver errado, você me corrija. Ele e a Maíra fizeram uma dupla chamada College Eleven, que foi legal demais. A Maíra canta muito. Um beijo pra você, Maíra.
1: Nossa,
0: caso gente, você esteja aí. É, meu, ela é incrível, né, cara? É,
1: College Eleven. Onde surgiu, vai?
2: Minha irmã. Cara, eu conheci a Maíra, eu tinha 14 anos. Meu pai é músico também, já comentei isso, né? Do Boyu. E eu queria começar, eu queria gravar. Eu tava começando a tocar, tava estudando muito violão, guitarra, tinha uma banda na escola. E com 14, 13 anos eu queria começar a compor minhas músicas, né? E gravar e tal. E aí eu conheci a Maíra. A Maíra, ela tinha morado nos Estados Unidos, uhum. Tinha acabado de voltar pra cá, ela era jovem também. Só que ela passou muito tempo lá, então ela falava um inglês muito fluente e acabava até sendo um pouco melhor que o português na época, né? E aí a gente se encontrou e começamos a fazer música. Tipo, bateu uma química, a Maíra é minha irmã até hoje, a gente...
0: Quantos anos você tinha quando começou o College Eleven?
2: Eu tinha 15, 16.
0: Cara, 15, 16, já fazia música?
2: 15 anos, é...
1: Foi quanto
2: foi
1: tempo?
2: Foi até os meus 24.
1: Caramba, foi bastante, né?
0: Teve fez programa história. No Disney Channel na época, né? Fizeram um programa juntos, foi muito legal, acompanhei, foi muito legal. Esse é um TBT bacana. Exato. Da gente lembrar do cara que tá aqui,
1: voltaria,
0: né?
1: Com a Maíra fazer alguns shows? Porque hoje o assunto
2: certeza,
1: é esse.
2: Ah! Com certeza, inclusive é isso que eu tava até falando pro Raiz aqui no off. Eu acho que a gente deveria ter feito mais shows do que a gente fez. A gente nunca chegou de fato a fazer uma turnê nossa, por N motivos na época. Mas, com certeza, é uma curiosidade nossa de, tipo, a gente conversa muito disso. De falar, pô, a gente tinha que voltar a fazer tal, quem sabe um dia, né?
0: Exatamente.
1: A Maíra tá na escuta, o Maíra, e aí? Vambora, vamos nessa? Primeiro lugar tem que ser na mix,
0: gente.
1: Cara. Agora, Bruno, a gente tá falando hoje de bandas, né? Artistas que a gente gostaria de resgatar, principalmente bandas, na sua expertise, assim, com música, como produtor musical, compositor também. Fala aí uma banda, duas bandas que você resgataria. Fala, não, volta, parou a briga, vem cá, vamos fazer show. Não necessariamente briga, né?
2: Lógico. É, mas às vezes tem outros vários motivos, né, que
1: total.
2: Acabam separando a banda, mas com certeza eu não posso deixar de falar do Rapa, né, porque...
1: Já falaram também, cara, você tem noção.
2: Acabei de fazer a música com o Falcão, né? E o Falcão, pra minha geração, junto com Charlie Brown, a gente escutava muito quando era mais jovem, né? Então, marcou muito a minha geração, dos meus 15, 16 anos ali. Então, com certeza, gostaria de ver.
0: Eu acredito que o Rapa vai voltar. Deixa o Marcelo trabalhar o disco dele. Que ele tá agora, né? Ele vai sair em turnê, vai fazer show pelo Brasil todo. Eu acredito, eu vou fazer uma prece para, quem sabe, o Rapa voltar daqui a alguns anos, cara. Que também vai ser incrível. Mas o Marcelo tá aí, que é a voz principal, né? E tá aí nesse trabalho bacana demais, né?
2: É, e cara, trabalhar com o Marcelo foi incrível. Eu sou fãzaço dele, falei pra ele. Escutei muito na minha adolescência, quando eu, né, tava na escola, saindo. Via muito, muita voz dele, as letras das músicas sempre me marcaram muito. Então... foi um prazer, inclusive, fazer a música da Copa junto com o Falcão.
0: E é um cara acessível, né, cara?
1: Artilheiro.
2: Ah, ele é muito legal. Muito legal.
0: E o Carlinhos Brau também é um cara muito acessível,
2: o Brau,
0: né, cara?
2: É de 10, né?
0: O Brau é... de 10. Tá aí, ó, o Brau. Cara, ele fez um projeto incrível com a Marisa Monte e com o Arnaldo Antunes, chamado Tribalistas.
1: Pois é, cara, eles Tribalistas fez...
2: também.
1: Então, cara, fala mais aí, Bruno. Além de Tribalistas, eu até separei uma música aqui de Tribalistas, porque você sabe que o rádio, né, tem gente entrando, tem gente saindo, tem novas gerações. Deixa eu apresentar pra nova geração esse som aqui, ó. Cadê? Não tem o som. Existe uma música, mas não tem o som. Mas beleza, velha infância, né? Aquela você é assim, o som.
0: E Já Sei Namorar.
1: Já Sei Namorar. Enfim, muitas músicas fizeram sucesso com grandes nomes à frente do Tribalistas, né?
2: Com certeza. Inclusive, eu fiz uma versão do Tribalistas, do Velha Infância, que você
1: fez?
2: Falou, há um tempão atrás. E assim, eu, como DJ, eu acabo recebendo muitos pedidos de remixar músicas, né? De fazer versões, atualizar e tal.
0: Você tá fazendo algum? Pode contar.
1: Ah, ô Bruno.
0: Ah, que peraí, você calma. Soltou, a gente precisa
1: cantar. A
0: gente
1: catar, vai pro intervalo,
0: né?
1: Ele vai pensar e ele volta pra contar. Peraí.
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0: Falando em bandas que a gente gostaria que voltasse, a gente tá aqui com o produtor musical, o compositor também, o Bruno Martini. E aí, o Raiz fez uma pergunta pra ele, se ele tá produzindo alguma música, trazendo uma nova roupagem, uma nova vibe.
2: A gente quer spoiler.
0: Ele deu uma risada e falou assim, claro que sim. Não, ele não falou nada, na verdade, mas a risada dele entregou bastante. Mas, Bruno, hoje a gente tá resgatando aqui, né, na memória das pessoas, algumas bandas que a gente tem saudade. Muita gente aqui, e eu quero que você vá reagindo. Ira.
3: Ah, com certeza.
0: Tijuana.
3: Cara, os meninos são muito legais, eu conheci eles, inclusive trabalhei com um deles, que é o Fernando Bahia.
2: Fernando Bahia, é. Gente boníssima. É. O cara do Carrom.
3: É.
0: Raimundos, né, no caso, com também, o Rodolfo, né?
3: Também ia ser legal.
0: Seria legal.
3: Com certeza.
0: Agora, me fala se você, Bruno Martini, que sempre traz, né, uma nova cara pras músicas, faria uma versão, por exemplo, tá? Tô falando se você faria, não que você vai fazer.
3: Tá. Dessa,
0: por exemplo, Step by Step, que pediram aqui.
2: Ah, cara.
0: Vamos explodir a cabeça do Bruno?
2: New Kids on the Block.
3: Olha lá.
0: Falaram aqui, mano.
2: New Kids on the Block seria incrível. Eles voltaram um tempo, mas eles não cantam essas músicas assim, né?
0: Faria ou não faria?
3: Faria com o maior prazer. Faria com o maior prazer. É o que eu tava falando aqui pro Raiz. Eu falei, cara, pro meu show, quando eu saio pra tocar, eu acabo fazendo muitas versões dessas músicas, mas eu deixo exclusiva pra quem vai no meu show, porque aí eu consigo apresentar algo diferente pras pessoas. E às vezes apresentar uma música que às vezes acontece da pessoa ouvir o pai escutando e aí não sabe direito o que é, mas chega aí eu toco uma versão nova e fala,
0: mãe,
3: eu lembro disso de alguma forma, sabe? Uma memória afetiva daquela coisa.
2: E rola o contrário também, porque tem pessoas que não conhecem, foram no show do Bruno, em algum show pelo Brasil ou pelo mundo, principalmente no Brasil, ouviram a música... Falaram, nossa, que música legal. E aí, de repente, o pai e a mãe falam, nossa, essa banda é tal. Nossa, pai, mas você conhece?
3: É
2: claro.
0: Essa daqui, Bruno. Faria?
3: É claro.
0: Harley. Cara. E é muito doido, né? Porque a sua cabeça, ela deve explodir, né? O que eu faria com essa música? Porque uma das coisas que eu nunca vou esquecer foi o dia que você veio aqui, junto com o seu pai, né? Com os meninos da Boyu, e falou do cuidado que você teve pra fazer a versão de Please Don't Go, pra ela também não perder a essência dela, não foi isso?
3: Pois é, é que assim, existem músicas e músicas, né? Às vezes, eu até como DJ e também como eu sou compositor e produtor musical, eu procuro respeitar muito a obra, né, dos artistas. Inclusive, dei uma palestra ontem numa escola falando disso, falando, cara, a gente... Eu sei que hoje o mundo é muito de internet, essas coisas, todo mundo acaba pegando, quer lançar, quer soltar e tal, mas... Por trás dessas músicas, inclusive um Van Halen que você tá tocando, ou esses artistas...
0: Ou essa aqui, né, que você produziu, né, pra complementar o que você tá falando.
3: Exatamente, do Boyu. Teve uma pessoa que sentou, compôs, né, perdeu um tempo gravando e tal. Então, quando a gente faz uma versão de algo assim, eu procuro sempre respeitar muito a obra do artista, né.
0: Ó, o Bruno fez a versão aqui, ó.
2: Cara, essa voz é incrível.
0: Elementos, Bruno, pra gente que é leigo no assunto, assim, que você colocou nessa música, por exemplo. Cara, pra saber o que passa na cabeça de um produtor, assim.
3: É, eu tentei fazer muito próximo da original, respeitando muito o que já foi feito, mas atualizando basicamente o som da bateria, por exemplo, agora, o som do baixo, o som dos instrumentos, de ficar um pouco mais atual, né?
0: E deixou,
2: então, hein? Você acha que pode rolar outras músicas do WU? Por quê, gente? WU foi um projeto, foi uma banda, né? A gente pode falar de banda muito importante nos anos 90. Eu lembro, eu toquei muito. Who's Fooling Who, Part-Time Lover.
0: Boa, né?
2: São músicas incríveis. E aí, rola de trazer, de repente, mais músicas assim do WU com uma nova roupagem? É claro que tendo a raiz ali, né, do que foi sucesso nos anos 90.
3: Puta, rola muito. Eu sempre converso muito com o William disso. O William tive a oportunidade de crescer perto, né? Então a gente é bem amigo. Eu tenho ele como um tio pra mim. E a gente conversa muito disso. Inclusive, procuramos até fazer muitas coisas novas juntos também. Eu tô pra lançar um álbum ano que vem. E uma das faixas vai ser com ele, mas é uma música nova que a gente tá fazendo junto.
0: Olha,
3: mas
0: que
3: com certeza, regravar não só essas músicas, mas eu adoro Looking at My Girl.
2: Look at My Girl, cara.
3: Gisele, Minha Avó.
0: Ó, gente, vocês precisam
2: bom,
0: acompanhar o trabalho,
2: incrível,
0: do Bruno.
2: Cara.
0: Ó, tem áudio aqui, vamos saber da nossa audiência o que eles gostariam de resgatar também? Manda
3: Bora.
0: Aí, vai. Bora.
1: Boa noite, aqui é o Thiago de Ponta Grossa, no Paraná. Ah, boa Thiago. Noite, Giza.
0: Boa noite, meu amor.
1: Nós estávamos sentindo falta de você, que bom que você voltou.
0: Voltei.
1: Boa noite, Raiz.
2: E aí?
1: Agora o mix tá com um problema, né?
0: O
1: vai
0: quê?
1: Ter que fazer o mix tudo com três pessoas.
2: Não, Giza,
1: Raiz e Caco Grandino. A gente acostumou com o Raiz aí também.
0: Vambora, top.
1: É, com relação às bandas que não retornam mais, eu gostaria muito de ver o Raimundos aqui do Brasil. Né, é uma banda que eu gosto muito ali com a formação original, né, com o Rodox. Eu sei que o Rodox saiu por uma boa causa da banda, mas é uma banda que me faz muita falta, que eu sinto bastante falta. E internacional, a banda que eu simplesmente mais adoro no mundo, que é Cranberries. Perdeu recentemente aí, né, um membro, mas é uma banda que eu gostaria muito, muito, muito de ouvir novamente. Abraço a todos aí.
2: Ah, nossa, que... o Cranberries, infelizmente, né? A Dolores deve estar cantando, né? Lá no céu. É,
0: mas...
2: é incrível.
0: Não tem como, né? A mais pedida.
2: Cara, o Rodolfo...
0: É o Rodolfo.
2: Isso foi lá nos anos 90 e eles tiveram um produtor muito bacana.
0: Você é fã? Fala aí, Bruno, desse rock, dessa pegada de Raimundos, que foi uma banda revolucionária, né?
2: Que era o nome do produtor do Raimundos, cara, que foi o cara que trouxe o som deles lá nos anos 90, esqueci, que infelizmente já se foi, mas o Raimundos é uma banda muito bacana.
0: É, tem muita.
2: Uma banda dos anos 90 ou dos anos 2000 que fez parte da sua vida além do Rapa,
0: boa,
2: Bruno,
0: boa,
2: que você gostaria que voltasse. Pode ser internacional também.
0: É verdade, vai.
3: Ah, que me marcou muito nacionalmente, diria o Charlie Brown.
0: Ah, né? Charlie Brown, não tem como, né?
3: Falar.
0: Não tem como não falar, verdade.
3: Porque a minha geração 15, 16 da minha adolescência escutamos muito. Mas internacionalmente, deixa eu pensar um pouco.
0: Ah, tem tanta coisa
3: boa,
0: né?
3: Tem muita coisa, né? Legal, por exemplo, o Linkin Park que voltou.
2: E, cara, a gente aqui comentou, né? Eles foram muito espertos. Por quê? Quando você substitui uma pessoa muito importante, que foi o Chester Bennington.
3: Sim.
2: E aí, se viesse um outro cara, com certeza ia ter aquela comparação e a pessoa ia sofrer demais. Eles trouxeram uma mina que é incrível, né? A Emily.
3: É, eu fiquei impressionado com ela cantando.
2: Canta
3: também
2: muito, não é?
3: E surpreendeu muito, assim. Foi muito legal, né? A volta. Porque trouxe uma coisa diferente, né?
0: Bruno.
2: E com a essência, né?
3: É muito difícil você... Imagine, você vai um outro Scooney, cantor,
0: né?
3: Você vai substituir o Chester, você vai cantar, como é que você vai fazer, né?
0: É, por exemplo, a gente tá falando aqui de Raimundos, é difícil, cara, porque traz ali uma identidade. Agora, uma curiosidade minha, eu tenho certeza dos seus fãs também, Bruno, falando em voz, né? A gente tá falando aqui do vocalista ou da vocalista, como é que você escolhe as vozes para suas músicas? Inclusive a que a gente vai tocar agora, daqui a pouquinho.
3: Cara, depende muito do artista e muito, tipo, eu sou um cara muito, como falei, eu respeito muito a obra, respeito muito o artista num contexto geral. Eu acho que depende da música muito, né?
0: É.
3: E do estilo do artista. Até você vê, a gente fez a música da Copa. A hora que o Falcão canta, tem um pouco do reggae. A hora que o Brown entra, tem uma percussão ali. Que traz o artista um pouco também pro mundo dele, né?
0: É.
3: Ali que ele tá acostumado. Então isso ajuda muito a escolher. Tipo essa música nova que a gente tá falando agora.
0: Belong.
3: É uma artista que ela fez muito sucesso agora com outra música. Te conhecer, eu gosto muito do som dela, é uma música um pouco mais indie, alternativa, e o som e a voz dela pra esse tipo de música encaixa perfeitamente, sabe?
0: Como que você escolheu? Como você descobriu? Já tava ali já nos seus contatos?
3: É, a gente se conheceu através de um trabalho dela. Ela fez um trabalho com outro DJ, que a música estourou globalmente.
0: Uhum.
3: E aí eu já conhecia, eu falei, pô, tem uma música aqui e tal. Aí chegou pra mim, como ela é compositora, ela me enviou uma música, ela me mandou essa música, ela compôs essa música, violão e voz. Falou, meu, o que você acha? E me mandou, aí eu ouvi, eu falei, puta, adorei, deixa eu produzir. Aí eu produzi ela.
2: Cara, que legal, de repente você... Cara, é assim, precisa tentar.
0: Tem que tentar,
2: Precisa tentar, chegar e mandar aqui pra um baita produtor, né? E falar, será que vai cair nas graças dele? Você
0: caiu.
2: Ouviu e já gostou assim de primeira e falou, cara, quero produzir.
3: Sim, tem músicas e músicas, né? Recebo bastante coisa, assim, mas eu sempre procuro fazer algo que realmente... eu me identifique, sabe? Porque existem momentos que se eu não sentir que é pra mim, ou se não me arrepiar, eu prefiro não mexer, sabe?
0: Te arrepiou?
3: Ah, essa música
0: vai arrepiar o Brasil agora.
3: Então, bora.
0: Eu quero que você anuncie, sabe por quê? Porque eu quero saber mais dela, mas mais do que a gente ouvir sobre algo, a gente precisa sentir. Então vamos sentir, e aí você vai trazer pra gente o restante dessa história.
3: Fechou.
0: Vamos, Brasil! Bruno, vai! Vai que é tua, Bruno!
3: Então vai, galera! Essa aqui é minha música nova, Bruno Martini, Belong, aqui na Mix.
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1: E aí, curtiram? Arrepiaram? Belong.
2: Cara, que vibe.
1: Pedrada, vibe, e traz aquela memória afetiva de outros hits que Bruno já colocou a mão, né, não, Bruno?
3: Pois é.
1: A gente tava falando aqui, gente, na live, pra quem não acompanha a gente no youtube.com/mixtudonamix, sobre esse som aqui, produzido também pelo Bruno Martini. Todo mundo conhece,
2: e né? A gente ficou impressionado porque já faz 10 anos que esse som que você vai tocar agora, ele foi lançado.
1: Meu Deus, peraí, deixa eu achar. Vou achar aí. Tem o quê? Tem.
2: Isso, tem.
1: Tem quanto tempo que essa música foi lançada? Vamos fazer um suspense, vai.
2: 10 anos.
1: 10 anos que essa música foi lançada, mas engraçado, parece que foi ontem.
3: Cara,
1: tão boa, né?
2: Você ouve a música, é o que eu tava falando agora pro Bruno. Você ouve e ela é contemporânea. Não parece que já tem 10 anos, irmão?
3: Pois é.
2: Como
3: pois
2: assim?
1: É. Agora conta pra galera. O que vocês estão comemorando, você, Zib e Alok?
3: É, esse ano, uma curiosidade aí pra contar pra galera que aconteceu com a gente foi que essa música é uma música 100% só de brasileiros, né? Na época, todo mundo falava pra gente, música eletrônica em inglês, feita pro brasileiro, nunca vai dar certo, que
2: e
3: não
2: aí,
3: sei o quê,
2: cara.
3: Não sei o quê.
2: Chupa!
3: É.
1: Aí eu senta lá, Cláudia.
3: 10 anos depois, a gente vai ser, acho que é a primeira música 100% de brasileiros que vai bater 1 bilhão de plays.
1: Né? Caramba, cara, olha que da hora. E eu falei aqui hoje, né, agora há pouco, antes da gente voltar pro ar, 2 bilhões de players, certo?
3: A primeira música bilionária feita 100% por brasileiros.
1: Pois é, 1 bilhão de plays, no caso, né, reais, porque todo mundo conhece a música, porque
2: exato.
1: Tem muita música por aí que tá, né, com muitos números elevadíssimos que ninguém nunca ouviu.
2: E assim, não é uma música que é super popular, é uma vibe que veio diferente, é uma música eletrônica, com um vocal em inglês.
1: Caramba, e foi o Ziba também maravilhoso, a Loki também. Bruno, parabéns, viu, pra vocês.
3: Obrigado.
1: Vai mais, você sabe, né? É. Daqui 10 anos você volta aqui, você vai falar, meu, você não sabe, Giza, aquela música reunional.
2: Que você lançou, Giza, lembra?
3: Eu recebo vídeo até hoje de galera viajando, me manda um vídeo lá na Noruega, nos Estados Unidos, no México, mandando, fala, meu, tá tocando a música aqui no restaurante e tal, não sei
1: isso
3: o quê.
1: Isso é incrível, né? Agora, Bruno, você tava falando aqui, né, de Belong. Essa música que a gente tocou agora, incrível, inclusive. Qual é o nome da vocalista?
3: Julia Church,
1: né? Maravilhosa também, que trouxe essa energia também pra música. E a partir de hoje ela tá na programação da Mix. Então, galera, podem pedir. Peçam bastante no Pede no Zap, né, não, Bruno?
3: Bora. É, o legal de que a gente tá falando de TBT também é que eu, nessa faixa no Belong, eu resgatei um pouco dessa vibe também do Riminaldo, Never Let Me Go, Sun Goes Down, que são músicas que eu produzi 10 anos atrás e trouxe um pouco de volta até essa coisa do TBT. Eu senti que eu queria fazer um som parecido com o que eu já tinha feito. Eu falei, vamos tentar encaixar alguma coisa. Conheci a Júlia e aí surgiu o Belong.
2: Irritou, arrepiou,
1: original,
2: né?
1: Arrepiou. Olha, de onde veio o Belong? Vem mais?
3: Com certeza, tô preparando um álbum inteiro pro ano
1: boa,
3: que vem.
1: Boa.
3: Vai ser bem legal, assim. Eu tô bem empolgado, tem bastante participação legal.
1: Quais?
2: Você pode contar. Aqui.
1: Quando?
2: A gente quer
1: espero
2: saber,
3: um pouco,
2: né?
1: Menino ou menina?
2: Espera um pouco.
1: Atrações nacionais ou internacionais? Alguma vai surpreender a gente?
3: Acho que sim.
2: Bruno, e turnês por esse mundo afora? Porque você é um cara que toca no mundo inteiro. Tem turnês, assim, da sua parte de DJ e de produtor que vai rolar, que você vai viajar por aí? Como é que, tá a sua agenda?
3: É, eu vou agora para um festival no Chile que chama Creamfields, que é um festival bem legal lá. É, aqui no Brasil eu tenho feito bastante shows, inclusive tenho feito bastante shows em rodeio, sabia?
2: Que bacana, né, cara?
1: Tem a vibe, Bruno. Sempre tem uns shows, assim, não necessariamente música sertaneja, né?
3: Pois é, eu achei legal, porque também pra gente que é da música eletrônica, eu acho importante, né, a gente também espalhar um pouco do nosso som.
1: O eletrônico tá aí, mano.
3: Galera,
1: o
3: né?
1: Eletrônico combina com tudo, inclusive com festa junina. Alô, São João. Tá? Só tô dizendo. Bruno Martins, só tô dizendo. Tô falando só assim, sabe? Só jogando. Mas e quem sabe, né? Eu acho que o eletrônico, ele traz uma energia de união, de força, né? De tipo, esquece tudo, vamos viver isso agora, né? Então combina com tudo.
2: E assim, a gente tem que ouvir mais de um tipo de música. Não dá pra ouvir uma música 4, 5, 6 horas. E é por isso que essas festas, principalmente os rodeios no Brasil inteiro, fazem tanto sucesso.
1: É muito
2: porque
1: da hora.
2: Tem os artistas, tem os produtores de DJs, tem outros tipos de música e reúne todo mundo.
3: É verdade.
2: É uma vibe e é uma festa brasileira.
1: É demais, né, galera? Ó, então, você aí, ó, que faz festa, tá bom? Presta atenção, hein, Bruno Martini. Bruno, pra gente acompanhar você nas redes sociais, seus próximos passos, inclusive volta aqui na Mix pra lançar o seu álbum, as suas músicas, que vai ser muito da hora apresentar isso pro Brasil. Mas, galera, sigam o Bruno.
3: Bora, é Bruno Martini, meu Instagram. E vambora, escutem bastante a música da Copa que a gente fez aqui também, hein?
1: E Belong também, e Belong, né? Que agora tá aqui.
3: E Belong, e Belong. E amanhã é gol atrás de gol, Raiz.
2: Gol atrás de gol! Ó. Amanhã 2-1. Não, 3-1. 3-1 Brasil.
1: Eu acho que
2: 3-1 Brasil.
1: O Brasil tem que recuperar o que ele não fez no outro, tá?
2: Entra, Hendrick! Entra, Hendrick!
1: 7-1, Brasil! Pelo amor de Deus, lava aí, vai. Lava tua alma, né? Mostra tua força, Brasil. Então é isso, galera. Lembrando que amanhã, no Jogo do Brasil, tem transmissão aqui pela Rede Mix de rádio com os meninos do Xalá Podcast, vai ser demais. Aquecimento!
2: A partir das 9 da noite, chega aqui na Mix, porque a galera do Xalá já vai começar a transmitir direto dos Estados Unidos.
1: Se você
2: o jogo
1: quer
2: vai ser às 9:30.
1: Exato, se você quer gol do Brasil, é só na Mix, viu? Às vezes nos outros lugares aí que vocês vão estar acompanhando, não vai ter gol do Brasil, não sei.
2: Cara, e é verdade, eu vi isso acontecer, né? Eu vi acontecer, tava lá e tal, mas e o gol já tinha saído?
1: O gol já saiu na Mix. Sai
2: aqui não vai ter delay, tá?
1: Exatamente, meu Brasil. Então um beijo. Amanhã a gente tá aqui pra fazer esse esquenta também na sexta-feira com o Mix Tudo. Bruno, muito obrigado mais uma vez, tá?
2: Obrigado, querido.
3: Obrigado a vocês.
2: Bom te receber.
3: Não, é um prazer estar aqui. Toda vez que eu tenho um convite, que tem alguma coisa nova, eu faço questão de mandar pra vocês. Bem, que me sinto em casa aqui já.
2: Boa.
1: Tá em casa. E é isso, galera. Bora prestigiar também o Bruno Martini, Belong, também tá nas plataformas digitais. E mais melhor, melhor que isso, tá aqui na Mix. Então é só pedir no WhatsApp também. Já o Raiz entra 8 da noite com o Pede no Zap. Manda aí a sua mensagem que o Raiz vai tocar aí pra você. Vamos nessa?
2: Qual que é o seu arroba, Kelly?
1: Arroba giza.on e o seu?
2: Arroba Roberto Raiz. Raiz H-I-S. E o nosso?
1: Arroba Mix Tudo na Mix. Até amanhã.
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também. Aliás, que música que você adora, que marca a sua vida, que você fica cantando direto? Pode ser uma música nova também, ou então aquela que faz tempo que você não curte. Deixa eu te falar que daqui a pouquinho, às 8 da noite, vai começar o Pad no Zap. Então, já que você está com o celular na mão, pois você não desgruda aí do bichinho, manda uma mensagem de voz para o 11 983 408 mil. Nessa mensagem de voz, fala o teu nome, de onde você tá ouvindo a mix e esse som bacana pra gente rolar. Bora ganhar a noite de quinta-feira, gente linda. E aproveitando que você vai estar também no Zap da Mix, você fica no Instagram, fica nas redes sociais, fica vendo as coisas, né, na internet, aí aparecem aquelas lojas lá, cheias de roupa, a gente fica vendo as roupas, parou. 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

0: Bom dia!
1: Ai, esse Jão, menino Jão, Coringa, faltam 3 minutos para as 8 aqui na Mix. Só boas notícias. 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Ó, se você curte música, presta atenção. Sam Smith anunciou o lançamento de um novo single. A faixa vai se chamar My Guy e foi descrita pelo Sam Smith como uma música que ele esperou a vida inteira para cantar. Imaginem o que vem por aí. E que foi escrita para fazer com que você, fã, sinta muito amor. My Guy é a primeira música inédita do Sam Smith desde To Be Free, foi lançada em julho do ano passado. Será que esse é o começo de uma nova era pro Sam Smith? E esse single, My Guy, será lançado no dia 24 de junho. 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
1: Sim, programa feito pelo melhor ouvinte de rádio desse país, que é ouvinte da Mix, não tem pra ninguém. Bora? Fazer bonito? É o teu show agora. Tá com o celular na mão? Já manda aquele áudio. Todo dia você manda um pelo zap, né? Então abuse desse microfoninho aí e nessa mensagem de voz pro 11 98340 8000. Manda o teu nome, de onde você tá ouvindo a Mix e esse som pra gente curtir, pronto.
7: Meu nome é Priscile, moro em Santa Rosa, Niterói. Quero ouvir Swam do BTS e dedicar pra mim mesma.
1: Gosto assim, se ame. É isso aí.
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0: Você pode fazer como o Sérgio de Cotia, gente boa demais. Laura Silveira, de Biriti, BH. O Carlos, de Juiz de Fora, nosso ouvinte assíduo. E tu, da onde? Vamos ouvir o quê? Me conta.
1: Fala, galera da Mix, beleza? Aqui é o André, de Santo André, motorista de aplicativo. E eu queria ouvir a música Somedi, do Nickelback. Valeu.
0: Valeu, sempre conosco. Vocês não falham nunca, motoristas e as motoristas por aplicativo do Brasil. 5 estrelas pra vocês. Obrigado.

0: Alexa, Alexa, tocar Rádio Mix. Pediu essa sonzeira. One Republic, Apologize, parabéns.
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0: Só gente boa chegando por aqui. O zap da Mix é o 11 98340 8000. Deixa eu te falar uma coisa rapidinho. Todas as músicas que a gente tá curtindo e vai até as 9 da noite são as que chegam, são as pedidas que vão pro nosso zap. Então pede o teu som, coloca aqui na programação, tá bom? Faça como o Francisco Henrique, de Campo Limpo, Zona Sul de São Paulo. Cara, gente boníssima. Wesley, de Divinópolis, Minas Gerais. O Carlinhos está em Caldas Novas, em Goiás. E tu, me conta.
2: Boa noite, eu sou o Pedro e eu estou ouvindo a Mix aqui em Atibaia. E toca para mim New Rules da Dua Lipa, por favor. Um abraço.
0: Outro.
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9: Faz o check-in aqui no 11 983 40 8000. Mensagem de voz. Abusa aí desse microfoninho do WhatsApp. Faz assim, ó.
10: Boa noite, galera da Mix. Boa. Aqui quem fala é o Wagner de Mococa. Toca um Charlie Brown pra gente. Tá ok? 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
9: Receba.
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0: Sexta-feira quintou, hein, gente? Quintou. Deixa eu te falar que amanhã, sexta-feira, teremos a transmissão da Mix para o jogo do Brasil e Haiti a partir das 21h. O Esquenta já vai começar um pouco antes com a galera do Charla Podcast. Então já sabe, o gol do Brasil você vai ouvir primeiro aqui, porque não vai ter atraso. É, não é pela TV, não é pelo YouTube, não. Você vai ouvir pelas ondas da Mix para todo o Brasil. Então amanhã já sabe, né? Aliás, já participou do bolão? Opa!
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0: Quem faz o show aqui é você, de segunda a sexta, a partir das 20h. Manda uma mensagem de voz pro 11 983 408 mil. Tu faz bonito, né? Então, Marcelo é motorista por aplicativo, tá em Arapiraca, em Alagoas, motoristas e as motoristas e os taxistas também. Obrigado pela carona no som da Mix, tá? Tão na rodagem, né? Maurílio Júnior tá em Cambé, no Paraná. O Miguel Landim, é um fofo, Miguel, tá em Uberlândia, mandou um áudio super engraçado e legal. Obrigado, querido, um beijo pra você, tá? E aí, vamos ouvir o quê? Boa noite.
2: Boa noite, Rádio Mix. Manda aí Try de Pink e oferece pra minha esposa, Karine, do Rio Grande do Sul, que tá grávida, e dizer que eu amo muito ela.
0: Ah, bora ouvir, família.
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1: 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Faltam 9 minutos para as 9 da noite. O The Weeknd fez o show. Can You Feel My Face? Quem faz o show aqui é você, de segunda a sexta, né? A partir das 8 da noite, já sabe. 11 98340 8000. Agora não esquece mais o Zap da Mix. Manda uma mensagem de voz. Não esqueça de falar quem é você, de onde você tá ouvindo o melhor mix do Brasil. E esse som, a gente precisa ouvir pra todo mundo ficar feliz. Manda ver.
2: Que rádio mix. Oi? Aqui é a Ellen de Arapiraca. E eu gostaria de escutar uma música do Guns N' Roses, November Rain. Oh. Obrigada.

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1: Mix, falta um minuto para as 9 da noite, fazendo check-out no programa Ed Sheeran. Amanhã, nessa hora, a gente já vai estar no esquenta para a transmissão que a Mix vai fazer de Brasil e Haiti a partir das 9:30 da noite. Claro que o esquenta vai começar antes, então você já sabe. Você vai ouvir primeiro gol do Brasil aqui na Mix, é pelo rádio, sem delay,

0: porque a energia aqui da transmissão vai ser diferente. Então a gente espera amanhã, no mesmo horário. Vai, Brasil!
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0: Está no ar a Voz do Brasil. As notícias do governo federal que movimentaram o país no dia de hoje.
1: Olá, boa noite.
2: Boa noite para você que nos acompanha em todo o país.
1: Quinta-feira, 18 de junho de 2026.
2: Vamos ao destaque do dia, saúde em casa.
1: Governo do Brasil lança programa de atenção domiciliar à pessoa idosa, o PAD Brasil.
2: Equipes vão atuar junto com os profissionais de saúde da família para atender em casa os idosos e diminuir a necessidade de hospitalizações.
1: E mais 21 cidades pequenas vão receber o programa Melhor em Casa, que leva atendimento contínuo do SUS no domicílio. Pablo Mundim.
3: O atendimento é destinado principalmente a pacientes que receberam alta hospitalar, mas ainda precisam de acompanhamento intensivo para recuperar movimentos, autonomia e independência.
2: E ainda, direitos de crianças e adolescentes.
1: Combate ao trabalho infantil teve mais de 10 ações de fiscalização em 2025 e retirou mais de 4.300 crianças de condições laborais inapropriadas.
2: Por outro lado, o trabalho legal para jovens aprendizes cresceu e chegou a 726 mil contratos ativos.
1: E nós vamos falar também de combate às casas ilegais de apostas.
2: Operação Conto da Sorte mira em esquema de bets irregulares.